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1: Vem para o campo de ataque com Félix Torres, arquiteta a jogada, prefere retrair a jogada na roda gigante do gramado, entregando para Maripan, este com Matheus Bahia na intermediária ofensiva, partindo para o campo de ataque, agora no miolo de frente, metida de bola para Ronaldo, devolução para Matheus Bahia, abre o compasso aberto, na marginal, canhota no campo de frente, domina a bola na extremidade contrária, o Braia Aguirre prefere retrair, chega por ali o Matheus Bahia, vai tentar partir para o campo de ataque, para na frente da marcação, voltou para Braia Aguirre, na entrada da grande área, o passe foi errado, chega por baixo, tira, bem colocado no atalho, David Duarte, toca para linha de lado, manual, está marcando arbitragem favorável internacional pelo setor esquerdo no 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Atenção, bola longa, esticada na frente para Vitinho, não conseguiu o domínio, chega por baixo, tira a retaguarda, trabalha a bola ali no seu setor de retaguarda, o time baiano no interior da grande área, Luciano Juba afasta a tira, mete na ponta esquerda, lá vem Bahia de corpo inteiro, partindo para o campo de ataque, o Internacional trata de se defender. 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Decorridos 27 minutos de partida da etapa complementar, placar de 3-2 para o Bahia, que vem de novo para o campo de ataque, cortou por dentro, Ademir penetrou na grande área, fez o passe, chega por baixo, tira a retaguarda do Internacional, sobra de bola, fica com Caleb, gira o corpo, gira sobre o seu próprio eixo, escapuliu da marcação do adversário, entregando bola para Ronaldo, puxa o carro, desce o Internacional com Bruno Henrique, vai tentar o levantamento comprido, lá na ponta direita, desce o Internacional, Sanabria recebeu, domina Sanabria, cisca na frente do adversário, mete bola pelo lado direito, desce o Internacional, vem com Vitinho, Vitinho domina a bola, prefere retrair a jogada, se apresenta Ronaldo, tá aberto ali o Caleb, preferiu Alan Patrick, que estava mais próximo, toque curto, domina Alan Patrick, Caleb pede bola, para diante da marcação, entrega para Caleb, lá na esquerda tem Braia Aguirre, para ele a bola, puxa o carro, parte com ela dominada para o campo de ataque, decorridos pelo meu cronômetro, 28 minutos e 30, o Internacional busca o gol de empate, tá na hora de sair o terceiro gol colorado, Matheus meteu na frente para Lampa, Lampa na entrada da grande área para o Caleb, pode ter sido puxado ali, o árbitro preferiu dar seguimento na jogada, enfiada de bola na ponta esquerda para Braia Aguirre, cutucou o couro, trabalhou na perna direita, explode a bola em cima da marcação, a sobra de bola é colorada, vem de novo o Internacional, partiu com Maripan, Maripan metida de bola para Matheus Bahia no tumulto da grande área, antecipação do David Duarte, alivia para o time do Bahia, entrega a bola para o autor de 2 gols, Eric Pulga, ele livra-se da marcação do Ronaldo, cisca na frente, coloca a bola, imprime velocidade, partiu com ela dominada em alta velocidade, na velocidade máxima ainda permitida, buscou o interior da grande área, chega bem na antecipação, tirando por ali Matheus Bahia para o time do Internacional, para a bola, pensa, estuda na frente da marcação e entrega a bola onde está colocado para receber o vovô garoto, domina a bola então Bruno Henrique, escapa, vai embora para o campo de ataque, abre o compasso aberto na direita, desce o Internacional para o campo de ataque com Félix Torres, na ponta direita para Vitinho, recebeu Vitinho, parou na frente da marcação, encostou Bruno Henrique, recebeu, dominou, recolheu, lá na cabeça da grande lua, está pedindo bola Caleb, preferiu jogar com Alan Patrick, triângulo formado agora com Vitinho, na metida de bola pelo setor direito com Bruno Henrique domina, tem colocado por ali, próximo ao círculo central, Ronaldo gesticula, abre os braços, pede bola e recebe Matheus Bahia limpa a jogada na frente da marcação e prefere fazer o passe recuado, volta a trabalhar a bola ali no salão maior, no círculo central do campo onde está colocado o Maripan, Maripan vem pela ponta direita e o Internacional desce para o campo de ataque, vamos para 30 minutos de partida, Vitinho colocou na frente, imprimiu velocidade, botou para derreter, meteu no segundo pau, subiu a zaga para tirar com o Roman Gomes, apanha a sobra Luciano Juba aqui na saída do campo de defesa, entrega a bola até Nestor, Nestor abriu o compasso na ponta direita, boa, bola, bola é boa, desceu com Ademir, ele escapa, vai rápido para o campo de ataque, é liso, é sabonete, saiu da marcação do adversário, tirou o primeiro, rasga Caleb de qualquer maneira, bola para o mato que o jogo é de campeonato, ainda que o Inter esteja perdendo e perde pelo marcar, pelo placar de 3 a 2 para o Bahia, quando teremos as alterações que serão processadas nas duas equipes. Gabi.
0: Tá entrando no Bahia o Marcos Vitor, camisa número 44, já informo quem é que vai sair, e no Inter, Juninho e Carboneiro. O Carboneiro na vaga do Alan Patrick, que sai com a número 10 e entra o Carboneiro número 7, e o Juninho, camisa número 18, no lugar do Matheus Bahia, número 6. O Matheus Bahia é o jogador que teve mais desarmes no Internacional, foram 4 ao longo da partida. Tá aí as duas trocas no Inter, vem para o aniversário Assum, a maior festa da economia, ofertas incríveis para você, faz Assum.
1: Juninho e Carboneiro, é isso, né?
0: Juninho e Carboneiro, e no Bahia entrou o Marcos Vitor, eu já confirmo quem é que saiu.
1: Tá, no Inter saiu quem mesmo? Não peguei.
0: Roman Gomes, 31, tá, saiu no Bahia.
1: Tá, peraí, Roman Gomes, 31, saiu no Bahia.
0: E entrou o Marcos Vitor.
1: Tá, Marcos Vitor. Qual é o número dele?
0: O Marcos Vitor é 44.
1: Vitor, 44.
0: E no Inter serão Matheus Bahia e Alan Patrick.
1: Muito bem, daqui a pouquinho fala sobre as alterações ali do Ornelis. Antes disso, chega o Bahia com Marcos Vitor, meteu no interior da grande área, cabeçada pro gol. Alejo Vélez, bem colocado no centro da moldura, Matheus Cunha para firme defesa. 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Na Arena Fonte Nova, em Salvador, na Bahia, terra de Todos Santos, decorridos pelo meu cronômetro, 32 minutos de partida, marcador não tá do jeito que o torcedor colorado gosta, tá na frente o time baiano, 3 para o Bahia, 2 para o Inter.
2: Informa a Rádio Grenal, Corinthians 0, Santos 1, Flamengo 3, Botafogo 0, Grêmio 3, Chapecoense 1, Mirassol e Palmeiras 1-1, e o ex-atacante Luizão foi denunciado como autor em um boletim de ocorrência de violência doméstica, lesão corporal, violência psicológica, ameaça e injúria contra a sua companheira hoje à tarde na primeira delegacia da defesa da mulher em São Paulo. 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
1: Que barbaridade isso aí.
2: Luizão, ex-grêmio.
1: Carboneiro, agora quase... Eu estou dizendo que o Carboneiro só joga para ele. Dali ele tentou, tinha um cara na frente dele, como é que ele ia fazer essa bola chegar no gol?
3: O cara... Calma, PC.
1: Não, fala, Lê.
3: O Aguirre não saiu, o Aguirre tá jogando de lateral esquerdo, tá? Ele foi deslocado aqui pra ponta esquerda, eu não tô vendo o Berna dentro de campo.
0: Não, mas eu informei a saída do Bernabé.
3: Ah, eu achei que tinha sido o Aguirre.
0: Não, então, saiu o Bernabé.
3: As substituições, por que que eu tô destacando isso? Porque quando entrou o Sanabria, eu disse que ele ia tentar aproveitar o pivô ou a bola alçada. Então, com as substituições, ele colocou 3 zagueiros em campo para dar amplitude, né? Colocando o Aguirre aqui na esquerda, o Vitinho lá na direita, e aí colocando no meio espaço esquerdo e direito o Caleb e o Carboneiro, e tendo centralizado no meio como 9 o Sanabria, para justamente escorar a bola ou para o Carboneiro ou para o Caleb fazer a infiltração, ou ele próprio podendo girar, né? Fazendo aquele movimento clássico de pivô, girar e finalizar, ou uma bola alçada para dentro da área em que ele também possa cabecear.
1: 33 minutos são decorridos da etapa complementar. O Internacional perde para o Bahia pelo placar de 3-2. 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Maripan está afastando bola, entregando até o Félix Torres. Deixa eu contar, né? A vida fica complicada do Maripan com esse Félix Torres aí. Coisa boa quando o mercado está do lado dele. 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Alô, Dedé, alô Tomate, na Santa e Bela Catarina com a Grenal, tá chegando o Internacional, bota pra derreter Carboneiro, partiu pra cima da marcação, foi contra o marcador, fechou a porta, o jogador baiano, a bola foi embora pra fora, pra linha de fundo, não deu em nada, Gabi.
0: Não deu em nada, mais uma jogada de Alan Patrick, buscou um passe em profundidade para o Carboneiro, ele acabou saindo com bola e tudo, e apenas tiro de meta, vem para o aniversário, Assum, a maior festa da economia, ofertas incríveis para você, faz Assum, 3-2, Bahia.
1: 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Atenção, bola longa espichada na frente do Carboneiro, entre dois marcadores, não conseguiu passar, a bola passou por todo mundo, ficou para o goleiro. Diga, Gesi.
4: 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Um abraço para Grazi, para o Guilherme, para o Joaquim, que estão na nossa audiência, são teus fãs.
1: Grazi, Guilherme, Joaquim.
4: O Joaquim é o filho. Joaquim. A Grazi e o Guilherme são o casal.
1: Então aí o casal, a Grazi e também o Guilherme e o Pequetucho da família, né? O Joaquim, obrigado pelo carinho, obrigado pela companhia. Prazer narrar pra você. Olha o Bahia com o Eric Pulgar, invadiu a grande área, fechou a porta ali o Félix Torres, não conseguiu o domínio, abandona a meta o goleiro do Internacional, Matheus Cunha, vai lá e pega e sai pro jogo, sai ligando, ligando, ligando, legal, distribuindo o jogo pra Ronaldo, Ronaldo domina a bola aqui na saída do campo de defesa, se aproxima Carboneiro, tem pela esquerda o Juninho, Juninho recebeu, dominou, recolheu, carregou, entregou a bola para Caleb, Caleb puxa o carro, desce o Internacional pro campo de ataque, combatido agora pelo jogador da equipe do Bahia, o Nestor preferiu retrair a jogada para Juninho, mas o Inter tá demorando muito para sair daí, tá lento aí atrás, Tava mais veloz o Internacional. A bola com Juninho. Juninho na ponta esquerda. Boa bola para Caleb. Partiu para cima da marcação. Chega por baixo. Marcos Vitor afasta, tira. Sai para o jogo. O time do Bahia sai rolando curtinho.

0: com Acevedo, o Capita entrega a bola para Nestor, ultrapassa a linha que delimita a metade do campo, escapa, vai embora para o campo de ataque. Nestor preferiu retrair a jogada com Luciano Juba, arquiteta a jogada na frente da marcação, faz o passe recuado, porém lá atrás no lance anterior o árbitro invalidou o lance, apontou a falta, jogo está parado, falta está marcada, passa limpo Gabi.
1: É uma falta marcada, né, cometida pelo Sanabria no campo de defesa do Internacional em cima do Nestor. E agora o Bahia tem mais uma oportunidade de jogar uma bola na área do Internacional aos 37 da etapa complementar. 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
0: 37. O Internacional precisa de um golzinho. O Inter sai da zona do rebaixamento, é isso, né?
2: Sim, sim. Mas tem que secar o Remo amanhã.
0: E seca o Remo amanhã, né? Que joga no Mangueirão contra o Coxa Branca.
2: Isso, 8 da noite.
0: Coxa amanhã no Mangueirão.
2: Coxa nono colocado.
0: Pois é. Pô, Curitiba lá. Né? Não é mais o Atlético Paranaense, até o Coritiba. E o Vitória também na frente. Todo o futebol baiano, com seus representantes, passaram o Rio Grande do Sul.
2: É, mas o Vitória está descendo a ladeira, né? Vem de 3 derrotas seguidas.
0: Ah, quem sabe então, né? É, mas a dupla precisa se ajudar, né? Juninho bate em cima do marcador, ganha o tiro de meta para o Internacional. 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Para você ligado, para você conectado conosco, decorridos 38 minutos. Estão 7 na contagem regressiva. Tem 2 jogadores. Acho que um deles é o Carlos Alexandre no time do Bahia, não
1: é? É o Caio Alexandre.
0: Caio Alexandre,
1: ele
0: é isso.
1: Ele entrou no lugar do Nestor. Ele tem a 8 no lugar do Nestor com a 11. A outra troca eu já confirmo, mas quem vai sair é o Eric Pulga. Juan Pablo, 77, no lugar do Eric Pulga, número 11.
0: Vamos lá, saiu o Nestor. Saiu, graças a Deus, o Pulga. O outro é 77, é?
1: Juan Pablo.
0: Aí, né? Tomara que esses caras aí não despertem o melhor futebol no Bahia, mas sair o Eric Pulga é um alívio, né, Ale?
3: Ah, com certeza. Ele infernizou a defesa do Internacional. Infernizou. Mas é isso. O Rogério Ceni é colorado, agora o Inter precisa se ajudar também, né?
0: 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O tempo passa, torcedor ligado e conectado na Granal. Decorridos 39 minutos, 30 segundos de partida. Restam agora 5,5 para esgotar o tempo regulamentar. Daqui a pouquinho o Gesiel já fala pra gente dos acréscimos. Antes, fala o Gabriel Camargo.
1: Eu queria fazer uma crítica à comunicação do Bahia, porque o Juan Pablo não estava na arte da escalação. 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
0: 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Alô, Lombardi, também em Santa Catarina. Alô, querido Otávio Schiller, tá ligado conosco, conectado com a gente em Macaé, no Rio de Janeiro. Lombardi, Otávio, prazer narrar para você. Eu sou PC Carvalho e narro para Carvalho, para Vieira, para Siqueira, para Moraes e outros tais. E é um prazer narrar para você no microfone potência máxima da Granal, um Brasil de audiência. Quem sabe agora, Colorado, com Caleb botou para derreter, meteu no tumulto da grande área, afasta de qualquer maneira, bem colocado David Duarte. Resposta do time do Internacional, desce para o campo de ataque, bola girada na ponta direita para Félix Torres. Quem sabe agora, Félix Torres, faz alguma coisa boa aí, meu filho. Levantamento do Vitinho no tumulto da grande área, subiu David Duarte. Apanhou a sobra, Ronaldo vai bater pro gol, bate prensado em cima do jogador baiano. Sobra de bola vai ficando com o Mariban, briga pela posse de bola, porém cometeu a falta. E tem jogador do Bahia estatelado lá no terreno, Gabriel.
1: Tá marcando uma falta de ataque cometida pelo Carboneiro. Na hora que o Vitinho fez o cruzamento na área, ele teve um choque com o defensor baiano. E a falta foi marcada. Pesolano conversa com Niklas Eliasson, camisa 17. Tá entrando no lugar do Vitinho, número 28. Então sai Vitinho, número 28, e entra Eliasson, número 17. Tá aí a troca do Paulo Pesolano.
2: PC? Oi. Esta aqui é pro Gisiel. Árbitros de futsal sofrem atentado a tiros por jogo infantil. Suspeito se revoltou com a decisão da arbitragem. Em jogo de futsal sub-10, e foi preso em flagrante com arma calibre 38 e 43 munições. 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
4: Eu vou dizer uma coisa para ti, Fiorinho. Eu, infelizmente, eu não sou o dono da Rádio Grenal, mas eu, se fosse o doutor Otávio me liberar 5 minutos para eu falar o que eu pensasse aqui, como fosse eu o dono, eu diria o que eu queria dizer. Mas, infelizmente, né, o caso isolado de número 9.997 e...
3: Qual número?
4: 9.997. Tá. A arbitragem de futebol, ela sofre isso o tempo todo.
5: Olha lá, o Internacional tá chegando, a bola na entrada da grande área. Bruno Henrique vai fazer o gol, bateu pra fora do gol! Pra fora do gol, na rede, pelo lado de fora, errou o endereço, era pra mandar um balaço um pouquinho mais em curva e botar pra derreter, perde a chance o Inter, passa limpo, Gabi.
1: Olha, foram necessários 85 minutos para a primeira ação com sucesso do Félix Torres. Ele fez um lançamento perfeito para o Bruno Henrique, que chegou, ganhou na velocidade do zagueiro, mas finalizou para fora do gol do Ronaldo, já estava em condição de impedimento. E lá vem o Inter.
5: Pela ponta direita, partiu para o campo de ataque. Atenção, Félix Torres dali com o Carboneiro. Carboneiro entrega a bola para Caleb. Caleb deu de graça. Ah, meu filho. Oh, seu Caleb. Mas o que é que tu vai dizer pra tua turma depois, Caleb? Lá vem pro campo de ataque o time baiano. Desce com a CP2, escapa, vai embora pro campo de ataque. Metida de bola no flanco, canhoto. Bahia vem chegando, trabalhando a bola, abrindo luta contra a marcação. Cai Alexandre, entregando para Michel. Domina Michel, escapa, vai embora pro campo de ataque. Não tinha com quem jogar. Saiu roubada de bola. Resposta do Internacional. Desce com o Carboneiro. Sofre a falta. Era o zagueiro do Internacional, Félix Torres. Jogo tá parado, falta tá marcada. 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Na Arena Fonte Nova, decorridos 44 minutos de partida, 44 cravados, 44 registrados, segundo tempo, tempo segundo de jogo. Marcador ainda não está do jeito que o torcedor colorado gosta, 3 para o Bahia, 2 para o Inter.
2: Informa a Rádio Grenal, resultados da Série B, América Mineiro 2, Ponte Preta 0, Avaí 0, Atlético Goianiense 1, CRB 2, Criciúma 1, Vila Nova 2, Ceará 0. 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
5: 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Lá pela ponta esquerda desce para o campo de ataque, a equipe do Bahia, Juan Pablo, limpa a jogada, preferiu retrair a jogada, saiu entregando, agora com Michel Araújo pelo lado canhoto, trabalhou a jogada na frente da marcação. Time do Bahia vem de novo envolvente pelo setor esquerdo. Esse... a bola rola, diga.
4: Eu quero 4 de acréscimos, e assim que bater o tempo só extra, 4, tem novidade lá.
5: Muito bem, Juan Pablo recebeu a bola na entrada da grande área, puxou para a perna direita, pode marcar o quarto gol, o baiano, a bola está viva, bate em cima da marcação, ela fica pererecando na frente do Caleb, não conseguiu o domínio, melhor para o Ademir, recebeu na entrada da grande área, aqui na direita, partiu para cima da marcação, balação, corpo, o toque veio por baixo, e por baixo apresentou-se ali o jogador da equipe do Bahia, parecia ser o Caio Alexandre, goleiro do Internacional, fez a defesa e vem para a resposta.
4: Para mim,
5: rapidamente para o campo de frente, atenção, Carboneiro, faz a finta, livra-se do primeiro, do segundo também, fica estatelado, é falta! Falta nele, jogo tá parado, falta tá marcada, é falta para o Internacional, Gabi!
1: Falta para o Inter, um contragolpe puxado pelo Johan Carboneiro, né? Ele sofreu a falta, foi derrubado pelo número 33, David Duarte, seleção de Diniz, óculos completos a partir de 10 vezes de 29,90 sem juros nas óticas de Diniz, está amarelado aí o zagueiro do Bahia, mais 5 de acréscimo.
5: Mais 5, Gesiel.
4: Acréscimo não, na verdade é...
6: Tempo extra!
5: Tempo extra?
3: É que esse aí é do Ronaldinho Soccer.
5: Ah, que bom.
3: Aí falta o bom pegada. Eita, falta aí.
5: Falta pro time do goleiro. Atenção, Caleb, enquadra o corpo.
0: Caleb enquadra o corpo, coloca o pé no esquadro, tem falta, o time do Internacional, o Inter está em busca da felicidade maior para a grande nação colorada, um momento sublime, o gol, atenção, levantamento está feito, bola no tumulto da grande área, tirou a retaguarda, sobra de bola, ficou para Caleb, Caleb girou sobre o seu próprio eixo, retraiu a jogada, entregou para Ronaldo, de perna direita, suspendeu no interior da grande área, Maripan partiu para cima do marcador, e rapaz, o último toque foi baiano, foi colorado, passa limpo, Gabi.
1: Cruzamento para o Maripan, ele tentou escorar de cabeça para o meio da área, e aí o jogador Caio Alexandre jogou a bola para escanteio, bola para o Internacional, 3 para o Bahia, 2 para o Inter.
0: E eu acho que ele está marcando tiro de meta, hein? Pela disposição, os jogadores do Internacional estão voltando.
1: É, mas ele marcou realmente tiro de meta, então mais 5 de acréscimo, reta final, ficou na bronca ali o jogador do Internacional.
0: Ah, não, fiquei com a sensação. Sensação minha aqui foi do escanteio, último toque do Caio Alexandre. Eu acho que o árbitro foi na conversa, não sei. Ah, a gente não tem lance com precisão. Domina a bola aqui o Félix Torres na saída do campo de defesa. Partiu para cima da marcação, ganhou do marcador. Olha ali o Félix Torres com elegância, limpou dois jogadores. Será que o Internacional vai empatar esse jogo? Bola longa na frente, espichada para a Sanabria. Subiu, tirou a retaguarda. Apanhou a Sanabria pelo lado direito, desce o Internacional. Atenção, levantamento está feito, bate na zaga. Bate na zaga, Eliasson. Ganha escanteio, escanteio para o Internacional, Gabi.
1: É o contra-ataque após um lançamento do Félix Torres. O Eliasson tentava o cruzamento na área do Bahia. O corte foi feito, escanteio para o Inter. 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
0: Escanteio que cobra o Inter. Internacional, vários jogadores no tumulto da grande área. Vamos lá, Colorado, mais querido do planeta. Eu quero fogo no barraco.
1: Bruno Henrique.
0: Oh, mas esse Caio Alexandre entrou só para incomodar, hein? Discutindo de novo com o árbitro. Seria legal ele receber uma expulsãozinha agora o Bahia, não? É pouco tempo, mas quem sabe uma diferença. Atenção, Bruno Henrique, enquadra o corpo, colocou o pé no esquadro, vários jogadores estão tumultuados na área baiana. Levantamento está feito, subiu Félix Torres com ele, David Duarte, grandalhão, vai lá no segundo piso, afasta, tira. Sobra de bola, ficou para o Carboneiro tentou na direita, voltou para Bruno Henrique, meteu no tumulto da grande área. Não, vai fazer o gol, o que é isso? Juninho, meu filho! Mas quem é que te ensinou a jogar futebol, Juninho? Lamentável. Juninho tinha tudo, tudo, tudo para fazer e sabe o que ele fez? E dessa vez eu não vou dizer não fez. Ele fez uma lambança, Gabriel Camargo. Mandou a bola para a linha de lado, gol na frente, mandou a bola para a linha de lado. O que é isso, Gabi?
1: Pois é, o Juninho que foi centroavante do Inter no último jogo, cruzamento do Bruno Henrique, ele sozinho, com a perna boa, com a perna esquerda, mas chutou de calcanhar. A bola passou muito longe do gol do Ronaldo. Segue 3-2, Bahia.
0: Lá vem Bahia para o campo de ataque, desce com Ademir, faz a finta, limpa a jogada, tirou da marcação do Juninho, carregou, meteu na ponta esquerda, boa bola, a bola é boa, fica para receber Juan Pablo, para diante da marcação, encosta ali o Michel Araújo, recebeu, dominou, recolheu, carregou, Bahia vem chegando na entrada da grande área, cai Alexandre, entrega a bola para Michel Araújo, limpa a jogada, volta na esquerda, boa bola e fecha para receber Juan Pablo, trabalhou a bola, junta a linha de fundo, vai cruzar, Juba no tumulto da grande área, o desvio para fora do gol! Para fora do gol, por pouco, por muito pouco, o Alejo Vélez não mete essa bola para o fundo da rede, passa limpo, Gabi.
1: É a jogada pelo lado esquerdo de ataque do Bahia, um cruzamento para o centroavante, o Alejo, ele acabou desviando, a bola passou muito perto do gol do Matheus Cunha, tiro de meta já cobrado.
0: Eu tô demorando para escolher o craque Raíssa, MPC Vivo Natural, porque eu tô acreditando num golzinho do Internacional, e aí, quem sabe, né, a gente muda a história da votação.
6: Acabou.
0: Mas vai terminar, não que adianta buga. Mais, terminou. Terminou o jogo, termina o jogo na Arena Fonte Nova. O Internacional, mais uma vez, não só pelos méritos do adversário, mas também pelas suas deficiências técnicas, faltas de recursos no ataque, perde mais uma e tem confusão ali à beira do campo, Gabi.
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0: 21 horas e 36 minutos.
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5: Tiro de peixinho.

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0: quantos Deus quiser. Só quem tá feliz dá aquele gritão, aê, rapaz!
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1: 22 horas e 13 minutos.
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1: Bora, Sérgio!

0: Luiz e Belucci.
1: Parabéns, meninos.
2: Deus abençoe vocês. Sucesso. Obrigado, viu?
1: Que Deus abençoe cada vez mais o sucesso de vocês.
2: Amém.
1: Parabéns e essa galera maravilhosa presente também. Valeu, galera. Valeu, Max Belucci.
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0: 22:39.
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0: 23 horas e 39 minutos.
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1: Cadê os gritos pro Gustavo, gente?
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0: Você bate, hein, Ana?
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0: Thiago Servo.
1: Obrigado, gente. Obrigado a vocês pelo carinho, viu?
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Meus amigos, se nesse momento algum de vocês me perguntasse onde estão os meus passos, eu não saberia dizer. Mas em nome de Deus, eu agradeço e peço que cada fã, cada amigo, cada irmão que dê um passo por mim, porque eu não sei onde estão os meus passos.

0: 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Ah, não dá conta. 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
1: Então vamos beber uma?
0: Bora. 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

0: 6:03.
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Muito bom dia, Santa Bárbara do Sul. Bom dia, Rio Grande. Bom dia, Brasil. Começando agora mais um Pampa e Querência aqui pela Rádio Blau Nunes, pela minha, pela sua, pela nossa emissora, uma emissora de marca grande, uma emissora para lado especial na frequência 97.9, hoje segunda-feira, 31 de agosto de 2026. Graus e a temperatura. Seja bem-vindo você que já está em nossa audiência. Que Deus nos abençoe, nos dando alegria, saúde, paz, nos dê prosperidade e, acima de tudo, a vontade de enfrentar os embates de mais um dia de lida. 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Segunda-feira, dia 31 de agosto de 2026, último dia deste mês de agosto, potro chucro de setembro já está aí, louco de ventena, louco de bagual, e setembro, mês do gaúcho, o mês em que nós comemoramos as nossas mais puras tradições do Rio Grande. E começando mais um Pampa e Querência no tranco do saudoso Porca Véia, deste jeito pra você, que está mateando no pé do oito, na hora do mate, na hora santa do chimarrão. Buenos dias!

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0: Muito bem, meus amigos, agora são 6:30, repetindo 6:30, por aqui o Pampa e Querência, para um oferecimento do posto da Cotripal, também para um oferecimento de Agrifol Fortifol e a Casa do Chimarrão Imóveis. Ninguém é mais do que ninguém, o Baitaca, último pedido, Gildo de Freitas, Chucro de Berço, com o Francisco Vargas, foram as marcas especiais de primeira que você acompanhou aqui pela 97.9 da nossa rádio Blau Nunes de Santa Bárbara do Sul. É hora do intervalo, já já eu volto trazendo mais música. É um prazer estar em sua companhia.
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4: 6:31.
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3: 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O consumo de mel cresce até 50% no inverno aqui no Rio Grande do Sul, segundo a Fargs. Em Marau, na região norte do estado, um apicultor relata aumento de 20% nas vendas. A procura também cresce por questões de saúde, como o alívio de gripes. No mercado externo, o mel brasileiro foi isento das novas tarifas americanas, mantendo as exportações favoráveis para o setor. 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

Agora são 6:39, 6:39. Bom dia, Santa Bárbara do Sul, bom dia, Rio Grande, bom dia, Brasil. É um prazer estar em sua companhia até as 8 horas da manhã, levando a boa música campeira, essa música do nosso Rio Grande amado, esta música que atravessa fronteiras e que faz bater mais forte o nosso coração. 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

Olha, um abraço ao Danilo do Piquete Campo Forte, né? Galpão Pouso de Tropas, um grande abraço, Aquiles Danilo Dias. Um abraço ao seu Alvani, ao Gabriel, ao Mauro e Maicon, né? A equipe da BS aí, da limpeza, um grande abraço, pessoal que já está na lida bruta, né? Alô, meu amigo Charolês, né? Lá no Rui Green, Porongos, Lisandro. Um abraço a Valdemar de Quadros. Um abraço também ao pessoal que está aí do outro lado do rádio. Meu amigo Luiz Miguel Antunes, do bairro Morada do Solo. Um grande abraço ao Diego. Alô, Diego. Diego Machado, levantar cedo, tomar um mate amargo. Ele que gosta do Pedro Taça, gosta dos Monarcas. Um abraço, Diego, para você. Olha, meu amigo Vilmar Oliveira, um grande abraço também, pessoal que está sempre na sintonia aqui do Pampa e Querência. Márcio Roso, um abraço especial. Arão Gonçalves também em sintonia aqui com o Pampa e Querência. Alô, pessoal de Santa Bárbara, pessoal de Saldanha Marim, grandes amigos que nós temos por aí. E um abraço ao pessoal que esteve na festa ontem ali na comunidade da linha Pontão. Uma festa baguala, uma festa especial, uma carne de excelente qualidade, bebida geladinha, um ambiente muito especial, né? E parabéns, parabéns aos organizadores pela festança de domingo na comunidade Nia Pontão. É, disse, tem comentários aí firmes dizendo que em todas as festas da linha Pontão, do nosso Pontão querido, a carne sempre é de primeiríssima qualidade. Quem não foi dessa vez, fique pronto para ir na próxima vez, na próxima festa, né? Um abraço a todos aqueles que estiveram por lá, uma música especial também, né? Animando a festança. Olha, o bailezito foi até a boca da noite. Começou logo depois do almoço, acredito que ali pelas 14h30 já começou a música, um conjunto especial, uma música boa. Bastante alegria, bastante diversão. E isso anima todos aqueles que participam, né? Porque a segunda-feira começa mais tranquila, assim, né? Mais ativa depois de um final de semana com muita diversão.

Olha pessoal, servidores públicos, motoristas da saúde, meus amigos caminhoneiros, o pessoal que acorda cedo, que levanta cedito no mais, para mais um dia de lida, um grande abraço. E eu não posso deixar de registrar aqui um abraço muito especial, bem apertado, bem chinchado, de volta e meia, ao pessoal aí da tirada de leite, né? Pessoal das tamberias, pessoal das leitarias aí que levantam cedito no mais, ordenhando as vacas e Deus sempre no comando, Deus sempre iluminando, Deus sempre protegendo, né? Daqui a pouco também a gurizada da escola já começa a movimentação, toma um cafezinho reforçado, cada um pega a sua mochilinha e vai para a escola. E os pais dessa criançada toda já vão para o trabalho também, né? Olha como a vida é boa, como a vida é maravilhosa. Olha, toda vez que você tiver um tempinho, agradeça a Deus pela vida. Agradeça a Deus pela saúde, pela família que você tem, pelo alimento que você tem. Agradeça aos amigos que você tem. A amizade é muito importante, né? Uma amizade tranquila, uma amizade segura. Não existe muitas coisas maravilhosas além dessas que eu estou dizendo, né? Saúde, felicidade, amigos, diversão, sorriso no rosto. É tão triste quando você vê uma pessoa que está mal-humorada, que já levanta brava, às vezes no trabalho aí fica fechada, carrancuda, cara feia, né? Perante os colegas, é muito triste, né? Então, sorria, desempenhe a sua função. Se você presta atendimento para alguém, atenda com alegria, aperte a mão, sorriso no rosto. Isso é o que alimenta a nossa alma. E eu digo deste jeito para você. Também tenha orgulho de ser gaúcho. Tenha orgulho de ser gaúcho. Tudo é lindo por aqui. Tudo é lindo por aqui no nosso Rio Grande. Tenha orgulho de residir por aqui. Tenha orgulho da vida que você leva. Afinal de contas, o Rio Grande é que nos criou. 6h51, bom dia!

Muito bem, senhores, agora são 6h59, 6h59, já já vem o horário político gratuito, né, no rádio e na no rádio e na televisão, começou dia 28, no rádio é daqui a pouquinho, certo? Então fica ligado, já já eu volto a partir das 7 horas e 25 minutos, eu estarei voltando depois do horário político gratuito do rádio e na, no rádio, pela manhã é no rádio, ao meio-dia é na televisão, né? Então vamos dar um espaço aí para o horário político gratuito.

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O obrigatório no rádio, nós estamos chegando com a sequência do nosso Pampa e Querência aqui pela Rádio Blau Nunes de Santa Bárbara do Sul 97.9, uma rádio pra lá de especial, até as 8 horas da manhã. Olha, temos aqui uma temperatura nesse exato momento de 14 graus aqui em nossos estúdios. 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Olha que o Rio Grande é grande, uma barbaridade, né? Felizmente estamos por aqui com saúde, com paz, com alegria, mateando no pé do eito, na hora santa do mate, despertando para mais um dia. Sempre agarrado com a nossa fé, com a nossa esperança, que dê um dia muito bueno e dê melhores dias. E é isso que definitivamente eu desejo para você que está aí do outro lado do rádio nos acompanhando, né, meu parceiro velho?

Olha, um abraço para a cidade, um abraço para o interior, um abraço para esta classe trabalhadora, essa que sustenta o nosso país. Vai um cordial buenos dias, com o desejo de que tenhas muita disposição para mais um dia de vida. Olha, não espere se sentir 100% preparado. Dê o primeiro passo e aprenda enquanto avança, né? Por isso nós temos que sempre arriscar de forma segura, com passos firmes, como diz o gaúcho, com os pés bem trancadito na terra, firme uma barbaridade. Bueno parceira, vamos adiante trazendo aqui o lobisomem esperto do Pedro Hortaça para o seu Antunes. Ele pediu antes do horário político, aí veio o horário político e agora nós estamos aqui prontito no mais para trazer esta melodia campeira especial do nosso saudoso e imortal Pedro Hortaça. Música.

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2: 7:44 agora, 7:44. Você acompanhou Pedro Hortaça, Lobisomem Esperto. Acompanhou também os Chacreiros, Meu Ranchinho e Meu Vale 4. E vai floreando de Chiru Antunes e André Teixeira. 7:44 por aqui na Lida do Mate. Ainda dá tempo de matear parceria até as 8 horas da manhã. 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É hora do nosso intervalo, 7:45, não se atrase, não perca a condução, já já eu volto trazendo mais música, essa música que alimenta a nossa alma, esta música que nos faz mais feliz. E não te afrocha, cheiro velho, não te afrocha, meu irmão, afinal de contas, que a paz, o amor e a alegria estejam em seu coração e nele façam morada. Uma boa segunda-feira para todos nós.
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0: Dando um tapita na hora por aqui, são 7 horas e 51 minutos. Tchê, como é que foi o seu final de semana? Deu uma descansada, festejou bastante, agora é dia de lida, agora é segunda-feira, é dia de pegar novamente na lida bruta, no cabo do socador, de pegar na lida no teclado do computador e assim vai, né? Segunda-feira de chuva, segunda-feira de... de um clima, nesse momento é de 15 graus a temperatura aqui em nossos estúdios. Então vamos lá, vamos despertar para mais um dia de lida, né? Você que está saboreando um cafezinho da manhã, se preparando, se alimentando bem. Olha, agradeça a Deus por mais um dia de vida e vamos para a luta, né? Vamos para a luta. Olha, estou trazendo aqui mais um destaque campeiro nesta feita, Mano Lima. Canta e encanta.
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Muito bem, senhores, estamos encerrando neste momento o Pampa e Querência de hoje. Aguardamos aí a Rádio Pampa com as notícias do dia. Um grande abraço, um buenas e até amanhã neste mesmo horário.

Ciclone extratropical formado entre Rio Grande do Sul e Santa Catarina deve trazer a chuva forte para o estado. Agora 8 horas e 4 minutos, 18 graus a temperatura em Porto Alegre. Este é o Pampa Notícias e vamos atualizando as principais informações do momento. O novo ciclone extratropical se forma entre o Rio Grande do Sul e Santa Catarina nesta segunda-feira e deve intensificar as chuvas na região. A previsão é de precipitação intensa com volumes de 150 a 200 milímetros em alguns pontos dos dois estados. No Rio Grande do Sul, as áreas de maiores riscos são a Serra Gaúcha, o Planalto Norte e Missões. A previsão de chuva moderada forte combinada com as precipitações dos últimos dias podem provocar o extravasamento de córregos, enxurradas e alagamentos urbanos por causa da extrapolação da capacidade dos sistemas de drenagem. Um homem foi morto a tiros no bairro Mato Grande, em Canoas, na região metropolitana. O crime ocorreu por volta das 8 horas da noite de domingo. Conforme a Brigada Militar, a vítima estava na rua Roberto Francisco Berens, próxima à entrada de um supermercado. Ainda não há detalhes sobre a motivação do crime. Até o momento, ninguém foi preso e o caso será investigado pela Polícia Civil. Última semana de votações no Congresso Nacional, antes das eleições de 2026, os parlamentares devem avançar em pautas prioritárias para o presidente Lula, que busca a reeleição. A partir desta segunda-feira, os projetos devem ser votados tanto nas comissões quanto nos plenários da Câmara dos Deputados e Senado Federal. Depois dessa semana, os parlamentares só retornam para Brasília em novembro. O programa de renegociação de dívidas Desenrola Brasil termina nesta segunda-feira e até o momento não há previsão de uma nova prorrogação. A iniciativa permite que consumidores renegociem seus débitos em atraso com descontos em condições de pagamento diferenciadas. O programa é voltado principalmente a pessoas físicas com renda mensal de até 5 salários mínimos, o equivalente atualmente a R$ 8.105. Podem participar consumidores com dívidas contratadas até 31 de janeiro de 2026 e desde que o atraso esteja entre as 91 dias e 2 anos e a instituição financeira responsável tenha aderido ao programa. Os Emirados Árabes Unidos condenaram nesta segunda-feira um ataque de drone iraniano contra o país, classificando-o como uma escalada perigosa e uma flagrante violação da sua soberania. Os Emirados Árabes reservaram-se o pleno direito de responder, segundo um comunicado do Ministério das Relações Exteriores. Nesta segunda-feira, o Irã havia afirmado ter atacado bases utilizadas pelas forças militares dos Estados Unidos na Jordânia e nos Emirados Árabes Unidos. 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
14: 8:12.
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Olha, 8 horas e 16 minutos agora. Muito bom dia, né, gente? Estamos programa um pouquinho adiantado na hora, né? Atrasou tudo hoje aí. Essa questão do horário político, essa questão de inserções políticas também. Atrasou o noticiário hoje na Rede Pampa. Começou com 4 minutos de atraso o noticiário hoje, né? Bom, gente, segunda-feira, 8h16 aqui na Blau. Tudo bem contigo? Bom dia. O nosso desejo é que você tenha uma ótima segunda-feira. Da mesma forma, assim, né? Estendemos a toda semana. Que seja uma semana abençoada para você. Hoje é segunda-feira, dia 31 de agosto, segunda-feira, 31 de agosto, 2026. Se foi o mês de agosto, né, gente? Se foi, setembro já está aí. 31 de agosto, 243º dia deste ano. Na contagem regressiva, 122 dias nos separam do final de 2026.

Olha, gente, no dia 31 de agosto, ao longo da história, né? No ano de 1936, na República Tcheca, na Tchecoslováquia, entrava no ar a Rádio Praga. Rádio Praga. Uma estação oficial de transmissão internacional da República Tcheca. Entrava no ar no dia 31 de agosto do ano de 1936. Mais à frente, na Segunda Guerra Mundial, forças paramilitares sérvias derrotavam os alemães na Batalha de Loznica. Em 1942, no dia 31 de agosto, o governo brasileiro, através do decreto de lei número 10.358, formalizava a entrada do país na Segunda Guerra Mundial contra a Alemanha nazista e a Itália fascista. Ainda em 1950, o voo TWA-903 caiu perto do Cairo, no Egito, matando todos os 55 que estavam a bordo. Ainda no dia 31 de agosto de 1962, Trinidad e Tobago se tornava independente do Reino Unido. Mais à frente na história, o voo Aeroflot 558 caiu no distrito em Boskartostão, na Rússia, antiga União Soviética. Matava, naquele momento, 102 pessoas que estavam a bordo. Mais à frente, em 1987, o voo 365 da Thai Airlines caiu no oceano perto do Pekut, na Tailândia. Matou todos os 83 que estavam a bordo. Também mais à frente, em 1991, o Quirguistão declarava sua independência da União Soviética. Em 1993, a Rússia concluía a remoção de suas tropas da Lituânia. Já em 94, a Rússia também concluía a remoção das suas tropas que estavam na Estônia. Em 1999, um Boeing 737-200 da Lapa caiu durante a decolagem no aeroporto Jorge Nebery, em Buenos Aires, matando 65 pessoas, incluindo duas no solo. Mais à frente, no ano de 2002, o tufão Russa, tufão mais poderoso ao atingir a Coreia do Sul, em 43 anos, atingiu a costa, matando pelo menos 236 pessoas. E também registra-se aqui que no ano de 2023, um incêndio em prédio abandonado deixou pelo menos 52 feridos e 73 mortos em Joanesburgo, na África do Sul. E no ano passado, um terremoto de magnitude 6,0 atingiu o Afeganistão, causando mais de 1.400 mortes e 2 mil feridos. Tudo isso lembrando fatos ocorridos em 31 de agosto. Oito horas 20 minutos agora aqui na Blau Nunes, 8h20, bom dia, programa Olho Vivo no ar nesta manhã. Hoje aqui no Brasil nós comemoramos, deixe trazer para você, aqui no país comemora-se hoje o dia do nutricionista, né? E também o dia do samba rock. Hoje comemora-se o Dia Internacional do Blog, tá bem? Olha só, né? Nesse 31 de agosto. Gente, a temperatura nesse momento, deixa eu atualizar para você a temperatura nesse momento em Santa Bárbara do Sul, nesta manhã de segunda-feira, né, que deu um sustinho agora há pouco aí, né, gente? Ainda bem que foi só o susto, né? Deixa eu trazer para você, deu um princípio de pedra, né, aqui na cidade, quem estava na rua deu para sentir, né, quem estava andando de carro, né? E uma chuva forte, rapaz do céu, água, né? Temperatura 17 graus agora em Panambi nesse momento, Porto Alegre 17 graus também marcando, atualizando para você a temperatura nesse momento.

0: 8 horas e 21 minutos, 17 graus também aqui em Santa Bárbara do Sul. Bom, Santa Bárbara registra que nós vamos chegar hoje no decorrer do dia, temperatura máxima não vai passar aí dos 18 graus, tá bem? Chuva pra gente nesta segunda-feira, tá bom? Então agora 15, 16 graus em Passo Fundo, 17 em Santa Bárbara, 17 em Saldanha, né? E 17 também em Panambi e Porto Alegre, neste momento, a temperatura. 8 horas e 22 minutos, 8h22, aqui na 97, programa Olho Vivo. Pois é, gente, na sexta-feira começou, né? Começou o horário político. Começou, então, agora algumas alterações em alguns horários, né? Da nossa programação. Você sabe que às 7 das 7 às 7h25 da manhã tem horário político. Né? E também depois do meio-dia, a 1h e 25 aqui na Blau Nunes. Claro que na televisão o horário é de tarde, né? E depois à noite. Tá certo? 8h22. Esperamos que tudo esteja bem com você. Nosso desejo é que tudo esteja correndo muito bem, né? E a gente tem que fazer já o primeiro espaço comercial do programa. Fica ligado que eu volto já já trazendo os destaques e o que é notícia no dia de hoje. Segura que eu volto já.
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0: 8h29 agora da manhã, 8h29 aqui na Blau, nesta manhã de segunda-feira. Olha, o Globo.com desta manhã está trazendo agora nos seus destaques, seus principais destaques de hoje. Atacante do Vasco, David, é alvo de buscas e outro jogador é preso, né? Está sendo feita uma operação no Rio de Janeiro. Os agentes saíram para cumprir 3 mandados de busca e apreensão no Rio de Janeiro. Olha só que coisa, hein? O atacante David, o atacante do Vasco da Gama, é alvo de buscas na manhã de hoje, né, na operação A Tropa contra o tráfico interestadual de drogas e armas e também lavagem de dinheiro. Outro alvo da operação é também atacante Renier Oliveira, que foi da base da equipe do Santos e recentemente foi contratado pelo Azures de Pato Branco. Bom, a questão é, no total em todo o país, equipes saíram para cumprir 4 mandados de prisão temporária e 15 buscas de apreensão. As diligências são realizadas em municípios da Grande Vitória, em Afonso Cláudio, no Espírito Santo, além de alvos localizados no Rio de Janeiro, São Paulo, Goiás e no Distrito Federal. No Rio de Janeiro, agentes da 14ª DP e da Delegacia Especializada em Armas saíram para cumprir 3 mandados de busca e apreensão. Entre os endereços estavam da casa do jogador David, na Barra da Tijuca, na zona sudoeste do Rio de Janeiro. David, né, que é atacante da equipe, já jogou no Internacional, né? O atacante David já jogou no Internacional e também jogou no Fortaleza, né? Os mandados estão ocorrendo, as diligências estão ocorrendo neste momento no Rio de Janeiro. O Tribunal Superior Eleitoral suspende propaganda de Lula que cita Flávio. Pedido ainda será analisado e julgado. Destaques desta manhã. Estados Unidos fazem o primeiro ataque ao Irã desde julho e Teerã retalia. Setembro terá folga prolongada. E ainda, Flamengo peca na eficiência, mas vence o Botafogo com sobras no clássico carioca no Campeonato Brasileiro. Também nos destaques de hoje do Globo, jovem sob tortura de colegas no Paraná tentou acessar apartamento vizinho pela sacada antes de cair. O Globo também destaca nesta manhã que o homem é preso por estupro após levar garoto para debaixo de deck na praia em São Paulo. Trago aqui também nos destaques do Globo desta manhã a cobertura do Campeonato Brasileiro. A vitória do Grêmio ontem em cima da Chapecoense, 3-1 na Arena, e a derrota do Inter ontem na Fonte Nova para o Bahia por 3-2. Zero Hora traz agora nos seus destaques: votos de legenda caiu em desuso, opção recuou mais de 20% desde 2006 no estado. Olha, em levantamento, a Atlas Intel cita que o presidente Lula lidera nas simulações de primeiro e segundo turno. Já a pesquisa Nexus BTG divulga cenário atualizado para a presidência. Também nos destaques de hoje de Zero Hora, atacante do Vasco é alvo de buscas em investigação por tráfico de drogas e armas. A agência da Caixa é invadida na cidade de Canoas. Também nos destaques de Zero Hora de hoje, o estado tem 3 alertas para tempestade, incluindo um vermelho. E ainda, imposto de renda 2026, pagamento do último lote de restituição é efetuado nesta segunda-feira. Homem morre após colisão frontal entre 2 carros em Boa Vista do Buricá. Rapaz, o que deu de acidente nesse final de semana, né? Nossa Senhora! Olha, o Correio do Povo está trazendo agora, são 8 horas e 33 minutos. Ex-atacante, repete aquela notícia, que é notícia em todo o país hoje, né? Do atacante do Vasco e ex-atacante do Inter, que está sendo detido, né? Numa operação contra tráfico de drogas e armas no Rio de Janeiro. Olha, aqui no estado, ainda falando sobre eleições, Gabriel faz campanha eleitoral em Tramandaí e na Expo Inter. Juliana faz corpo a corpo com eleitores durante a agenda na Expo Inter. E Zuco visita cerca de 30 municípios na primeira quinzena da campanha eleitoral, diz o Correio do Povo, que traz ainda que candidatos ao governo do estado descartam a privatização do Banrisul. Ainda nos destaques do Correio de hoje, candidatos ao governo do estado descartam a privatização do Rio Grande do Sul. Já o candidato do PSTU, a presidência realizou agenda em Porto Alegre e realiza hoje também. Lula pede inelegibilidade de Flávio por abuso em Barretos. Dias Toffoli adia análise de candidatura de Renan Santos. Inter perde na Fonte Nova e mergulha no Z4. Grêmio vence a Chapecoense e respira na luta contra o Z4 do brasileiro. Olha, a situação do Internacional não poderia ser pior, né? 18º na tabela de classificação, perdeu ontem, né? Após sair vencendo, tomou o vira, né? E o Remo, que joga ainda hoje, se o Remo ganhar, o Remo está com 23 pontos, o Inter está com 26, né? O Remo é 19º. Se o Remo vencer o Curitiba hoje, o Remo passa o Internacional e joga o Internacional para 19º na tabela do Brasileirão. Quer dizer, o Inter, te contar uma coisa, gostou de entrar na zona, né? Não tem jeito. Ô timezinho, que vou te contar uma coisa. Nossa, quinta-feira tem Grenal, hein? Rapaz, já imaginou o ânimo do Inter, hein? O Grêmio veio embalado, venceu ontem, né? Pois é. Vamos aguardar, quinta-feira tem Grenal decisivo aí da Copa do Brasil. Olha, o dirigente do Internacional descarta a influência de salários atrasados nos resultados da equipe em campo. E o capitão da equipe, Alan Patrick, admite crise. Diz que o que estão fazendo não está sendo suficiente. O treinador admite pressão e estabelece meta. Diz que precisamos ganhar o jogo. Isso é uma meta que tem que ser estabelecida desde o primeiro dia de trabalho, né, o treinador? A meta é essa, é vencer, né? Não é depois que a canoa afundou, bah, nós tínhamos que ter tapado o buraco. Não, aí já foi. Não, olha, impressionante. O Grêmio empatou com o São Paulo no duelo de ida das quartas de final do Brasileirão Feminino. E também nos destaques aqui, o Grêmio vence a Chapecoense e respira na luta contra o Z4 do Brasileirão. O treinador da equipe, Luiz Castro, diz que o Grêmio oscilou muito ao longo do jogo. Destaques aqui do Correio do Povo desta manhã. O Observador Regional está trazendo agora, nos seus destaques aqui, Boa Vista do Buricá, vídeo registra o momento de acidente que matou o homem na ERS 210. Loucura isso, né, tia? Cara, impressionante o que, que é um acidente. Tem um vídeo aqui que está rodando nas redes sociais também da 97, né? Olha, impressionante. Olha, chama atenção. É, chuva de granizo atingiu Miraguaí no domingo. Colisão frontal na RS-210 deixou uma pessoa morta em Boa Vista do Buricá. Mulher natural de Cruz Alta é presa com 3 kg e 200 gramas de cocaína em Santiago. Menina de 4 anos diagnosticada com câncer conta que sonhou com Jesus e exames não apontam mais a doença, diz matéria. Olha, operação recolhe 500 metros de apetrechos de pesca irregulares na cidade de Iraí. Ônibus do grupo Chambamento pega fogo na BR-277. E são destaques aqui, né, do Observador Regional desta manhã. O G1RS, atualizando as notícias nesse momento. Câmera frontal registra batida forte que matou um motorista em Boa Vista do Buricá. Também nos destaques desta manhã, agência da Caixa invadida na madrugada e armas são levadas na cidade de Canoas. Mulher que morreu atingida por raio em Santa Catarina tem cerimônia de despedida aqui no Rio Grande do Sul. Temporais deixam 2 mortes e causam danos em 32 municípios, registra o G1RS. Agora, foi muito acidente, né, gente? Pelo amor de Deus, o que deu de acidente aí, né? Rapaz do céu. Tô trazendo um aqui, esse que dá pra gente ver o vídeo, né? Vem vindo um carro da GM, né? Alguém está filmando num carro que vinha na frente, bota sorte quem fez esse vídeo, né? É sorte para lacrar, né? Mas pegou, né? No momento que bateu uma Meriva, se não me engano, ali, né? Em Boa Vista do Buricá, uma Meriva e um Fiat Siena que colidiram frontalmente. Que coisa, hein? Que batida! Nossa Senhora! Depois também temos aqui uma colisão entre Juí e a Juricaba, né? Entre Juí e a Juricaba. Jovem de 20 anos, identificado como Natanael Soares, morreu. Outras 6 pessoas ficaram gravemente feridas nesse acidente de trânsito que foi registrado na RS-514 no domingo, né, gente? A colisão foi na altura do quilômetro 75 da rodovia. Que coisa séria, né? Bota paulada, né? Bota paulada, um Honda Civic, né? Ele bateu contra uma S10. Que batida, que paulada. Mais vítimas, mais óbitos nas estradas do nosso Rio Grande. Que coisa séria. Vamos lá, deixa eu trazer o quê? Chuva com granizo. Granizo causou estragos em mais de 1000 casas em cidades do norte do Rio Grande do Sul. Foi na madrugada de sábado, né, gente? Olha, em Jabuticaba, a queda de granizo ocorreu por volta das 4 horas e durou aproximadamente 1 minuto. Em Boa Vista das Missões, também por volta de 4 horas da manhã, e deixou diversos pontos da cidade descoberto com uma camada de granizo. Quer dizer, veio granizo forte em tudo que é lugar, em tudo que é região, né, gente? Que barbaridade. Falava hoje de manhã, né? Fui pego quando vinha vindo para a emissora também uma chuva. Choveu forte por alguns instantes agora de manhã, né? E fui surpreendido. Eu não, mas quem estava na rua, todo mundo, né? Foi surpreendido pelo granizo. Fraquinho, mas deu, né, gente? Deu até um susto, né? Que coisa. Deu até um susto aí. Esse granizo que caiu agora de manhã aqui na cidade. Em algum lugar deve ter dado, né, gente? Lamentavelmente, acredito eu, que em algum local deve ter dado aí um pouco mais forte. Ana Gardim, tudo bem? Bom dia, abençoada segunda-feira para você. Obrigado pela carona, obrigado pela companhia aqui no programa, né? É cedo, né, gente? Vamos torcer que não tenha ocorrido nada, né? Que essa foi só aquele princípio de pedra ali, que está tudo certo, que não dê mais nada, né? Valdir Araldi, tudo bem? Bom dia. Genesi Baggio, o Gilceu Pereira da Silva, bom dia. Carla de Lima, o Orfília Piscinini, Norton Trindade, bom dia, gente. Obrigado pela carona, tá? Obrigado pela sintonia cedo aqui no programa, como sempre, né? Meu amigo, bom dia. Que legal ter aqui a dona Fátima também. Oi, Fátima, bom dia. Como é que você vai? Tudo certo? Já voltamos, gente. Eu tenho que fazer um rápido intervalinho, 2 minutos e a gente está de volta.
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0: Olha, gente, agora estamos de volta com o programa nesta manhã, 8 horas 47 minutos, 8h47 aqui na Blau. Bom dia para você, muito obrigado pela carona, obrigado pela sintonia, né? Sábado de manhã, acompanhamos lá no ginásio Mário Brum, né, uma ação do Sicredi. Esse ano fez uma parceria com a Secretaria Municipal da Educação aqui de nosso município, com a secretária Andréia, né, com a administração municipal, no chamado Dia de Cooperar, né? Uma ação que o banco faz, que o cooperativismo faz, e o Sicredi também já implanta essas ações aqui no nosso município. Lembro-me que no ano passado, 2025, né, foi feita aquela ação, né? Lembro que foi arrecadado alimentos, enfim, foi feita uma programação com entrega ali na Praça Central. E neste sábado foi uma ação que foi lá no Ginásio Municipal de Esportes Mário Brum, né? E teve a participação da escolinha de atletas, categorias de base, né, comandadas aqui pelo nosso amigo Diogo, né, e também fazem parte dessa ação da Secretaria Municipal de Educação aqui do nosso município. Lá estiveram a secretária, o vice-prefeito Paulo Roberto Alcastel esteve na abertura, depois, durante a tarde, o prefeito também esteve lá, o gerente do Sicredi, o Gilson Coco, né, atletas, crianças, pais, né, funcionários do Sicredi estiveram por lá, acompanhando. Foi um dia diferenciado, né? E a gente vai acompanhar agora o que disse a secretária da Educação, a Andréia, naquele momento, e também o gerente do Sicredi, o Gilson, e o vice-prefeito Paulo Roberto, que estava lá no sábado de manhã. Vamos ouvir.
1: Esporto e lazer do município de Santa Bárbara do Sul, senhora Andréia Bólico Sarati.
2: Primeiramente, bom dia ao vice-prefeito, ao gerente da Sicredi, a toda a equipe da Sicredi, às famílias, aos nossos colegas de trabalho, aos nossos queridos alunos que fazem parte da nossa escolinha municipal. Eu quero aproveitar esse momento e agradecer, Gilson, através da tua pessoa, a todo o apoio que a Sicredi tem dado à nossa gestão, as gurias que sempre nos atendem assim prontamente, tudo que a gente pede é sempre feito prontamente. Muito obrigada a todos vocês. Quero agradecer também por esse dia especial. A gente sabe que a nossa escolinha cada vez mais cresce e esses eventos fortalecem o vínculo dos nossos alunos com a nossa escolinha. Quero agradecer por esse evento que vocês estão nos proporcionando e quero desejar a todos um ótimo dia. Eu tenho certeza que hoje vai ser um dia cheio de emoções, porque jogos sempre afloram as nossas emoções. Um ótimo dia a todos.
1: Obrigado, secretária Andréia Bólico Sarati. Nesse momento, nós vamos trazer a palavra daquele que é um dos responsáveis por este momento que estamos vivenciando aqui no Mário Brum, gerente da agência Sicredi de Santa Bárbara do Sul, senhor Gilson Coco.
3: Bom dia a todos. Saudar as autoridades aqui, já nominadas. Comunidade Santa Bárbara do Sul, aos nossos atletas da escolinha, imprensa, Rádio Blau Nunes, Liberdade FM, meus colegas do Sicredi aqui presentes, que nos fazem com que esse evento se torne mais grandioso e que seja um sucesso. Agradecer a oportunidade de nós, enquanto Sicredi, poder estar inserindo cada vez mais o espírito da cooperação na nossa comunidade, interagindo com as pessoas, com os jovens, com as crianças que estão aqui hoje, tentando reforçar um pouco mais o espírito da cooperação, da união, do fazer juntos. O dia C, o dia de cooperar, ele está sendo trabalhado em todos os municípios de atuação do Sicredi. E aqui em Santa Bárbara a gente escolheu esse projeto, escolheu esse modelo, porque entendemos que temos que estar próximo das comunidades, mas também dos jovens, né, das crianças, para que nós tenhamos um futuro de mais união, de mais cooperação. E é isso que a gente veio para fazer hoje aqui. Vamos passar o dia com a comunidade, com a escolinha. E agradecer, então, mais uma vez ao Poder Público, ao Diogo, que nos proporcionou a oportunidade. E queremos compartilhar com vocês esse sábado da melhor forma possível, com muita alegria, com muita interação. A equipe do Sicredi vai estar aqui junto, os meninos aí todos. Então, é isso aí, só agradecer que nós tenhamos um ótimo sábado. Muito obrigado.
1: Obrigado, gerente Gilson, por esse momento muito importante. E agora, para trazer a sua mensagem e declaração oficial de abertura deste evento, convidamos o vice-prefeito de Santa Bárbara do Sul, representando a gestão 2025-2028. Vice-prefeito, senhor Paulo Roberto Dalcastel.
4: Bom dia a todos e a todas. Quero aqui cumprimentar cada pai, cada avô, cada irmão que trouxe nossos pequenos e grandes atletas aqui nesse dia chuvoso. É com muita alegria quando a gente vê esse ginásio assim lotado de crianças. Quero cumprimentar a imprensa, Rádio Blau Nunes, Rádio Liberdade, cumprimentar secretários municipais, funcionários que estão aqui, um cumprimento todo especial ao Diogo, a Danila, ao Valdir, que trabalham no dia a dia com essas crianças, que muito nos orgulham hoje. Esse projeto, com certeza, Gilson, é lindo, porque quando a gente vê isso, a gente fica com orgulho de poder proporcionar tudo que a gente está proporcionando para essas crianças. Quero aqui cumprimentar Gilson, você e toda a equipe da Sicredi. E dizer que a administração pública fica muito feliz quando uma cooperativa do porte da Sicredi nos ajuda, porque nós temos que caminhar juntos, trabalhar unidos, privado, público, para que as coisas aconteçam. Então, obrigado mesmo de coração por vocês acreditarem no esporte e assim na educação junto, porque isso que transforma vidas. Muito obrigado de coração, declaro aberto o dia de integração.
0: Então aí foi a solenidade, né, de abertura do Dia da Integração, muito bem realizada lá no Ginásio Municipal aqui de Santa Bárbara do Sul, nesta ação do Sicredi, né, gente, que a gente registra para você aqui nesta manhã. Agora são 8 horas e 54 minutos, 8h54, programa Olho Vivo desta manhã para você aqui pela 97.9, segunda-feira, gente, tudo bem contigo? Tudo bem, desejo que você esteja bem, claro, nosso desejo é esse, que esteja tudo bem contigo, né? Abrindo essa semana aqui, tudo bem na paz, esse é o nosso desejo, né, gente? 8h55 da manhã agora, 8 horas 55 minutos, 17 graus a temperatura em Santa Bárbara do Sul. Vou dar um pulinho a Panambi com o meu amigo Joanir do Panambi News, atualizando as informações. Deu uma chuvinha meio assustadora agora aí em Panambi. Joanir, tudo bem? Bom dia.
5: Bom dia, Paulo. Tudo bem? Bom dia.
0: Tudo
5: bom
0: bem? Dia. Como é que está a situação aí em Panambi? Está tudo certo? Choveu? Deu pedra? Como é que está?
5: Paulo, nós tivemos aí por volta das 7 da manhã. Bom dia, comunidade Santa Barbarense, regional, né? Nós tivemos por volta das 7 da manhã aí uma chuva, né? Uma chuva forte e alguns bairros, algumas regiões da cidade que foram atingidas por granizo, né? Então, nesse momento, a Defesa Civil aqui do município está na rua, né? Fazendo esse trabalho e averiguando, enfim, todo... movimentação e para ver se teve maiores danos. A gente está acompanhando, há pouco a gente entrou em contato com o pessoal aí para saber de maiores danos, se teve problemas de destelhamento, questão de residências atingidas, né, que vão precisar de lonas, enfim, todo aquele trabalho, né, emergencial. Então, a gente está aguardando o retorno da Defesa Civil. A gente também teve um registro aqui de um muro de uma oficina que desabou, né, que caiu, né, mas assim, infelizmente não teve maiores danos, né, então não, até o momento não tem nem informações de pessoas, assim, feridas. Também teve o registro de um pessoal do bairro Itaí,

0: susto, né, momentâneo ali, e nada mais grave. Então, os bairros afetados aqui foram o bairro Fátima, também teve no bairro Becker, bairro Morro do Gross, a região norte, bairro Alvorada, bairro Trentini, a registro na linha Jaciandi, que é na região norte, próximo na divisa de Condor, teve registro, agricultores relataram que tiveram um granizo forte aí nas suas propriedades naquela região. Então foi um pouco pontual, assim, mais pontual a questão do granizo aqui em Panambi. Na nossa região sul, aqui da metade do centro-sul, não tivemos registro, apenas aí uma chuva torrencial, né, nesse horário das 7 às 7h15 da manhã, 7h20 da manhã, que ocorreu esse granizo em algumas regiões. Deixou susto, né, o pessoal ficaram bastante assustado devido a essas pedras aí, tamanho de um ovo, né? Fizeram como uma comparação, né? Então
1: Pois
0: são
1: é.
0: pedras grandes que caíram, né? De dimensões
1: Isso.
0: grandes aí.
1: Isso
0: É,
1: que
0: nós
1: me
0: já
1: chamou a
0: temos.
1: atenção, isso que me chamou a atenção agora. Eu estou vendo as imagens aqui do Panambi News, né? As fotos, Joanir. Pedras do tamanho de um ovo, né, rapaz? Nossa, que coisa,
0: Bem. É assustador. Até nesse momento nós estávamos na rua, né?
1: hein?
0: Estávamos levando as crianças na escola. E então a gente viu que o povo estava um pouco assustado, né? E o pessoal começaram a postar imagens das pedras, né? E apavorados, né? Devido ao granizo. Mas esse granizo ele foi em alguns bairros, algumas regiões da cidade. Não foi uniforme, assim, não pegou toda a cidade, né? Então, mas até o momento a gente não recebeu ainda informações de Defesa Civil, né? Nem do Corpo de Bombeiros, assim, a questão. Se houve o destelhamento, casas atingidas, eu acho que deve ter acontecido, né, algum prejuízo, mas ainda eles estão aguardando aí para passar essas informações para nós, né,
1: Mas
0: Paulinho.
1: não há registro nenhum até o momento. Tomara que não tenha ocorrido nada mais grave, né, Janeiro? Tomara, né?
0: Não, é isso que a gente tá assim torcendo, né, que não tenha ocorrido algo mais grave, né? Mas as pedras foram de assustar, né? Daí que as pedras teve registro ali no bairro Bela Vista, pedras enormes, assim, o morador até passou para nós as imagens, assim, foi forte, né? Ali perto, próximo ao IFE, Instituto Federal Farroupilha, ali também diz que foi forte o granizo, né?
1: Pois é.
0: Então, pegou mais a região da parte do centro-norte da cidade, foi o granizo que em direção a Condor, né, que ocorreu esse granizo na manhã de hoje.
1: Tu sabe que eu acho que deve ter respingado aqui pra gente, que aqui era 7 e pouco, 7h40 da manhã, deu um respinguinho aqui de um granizo, né? Coisa rapidinha, muito rápido mesmo, principalmente em algumas ruas aqui da cidade, foi o que deu pra gente perceber na manhã de hoje, né? Não tenho informação se alguma região do interior pegou um pouco mais forte ou não, né? Mas eu acho que ela veio vindo aí de Panambi, então já chegou sem força aqui, tá? Esperamos que tenha sido somente isso, né?
0: Até a Defesa Civil lançou esse alerta, né? A Defesa Civil do Estado
1: Eu
0: lançou
1: vi.
0: esse alerta.
1: Você me enviou agora cedo, né? Eu vi esse alerta. Que coisa séria,
0: Né? E
1: né,
0: estava
1: Janeiro?
0: na, no, no, na mancha aí para com possibilidade de queda de granizo, né? Com válido até as 8h50, né? Já temos quase 9 horas aí agora,
1: Eu
0: então
1: acho que agora já não
0: eu
1: vale
0: acho que
1: mais,
0: já
1: né?
0: deve
1: Já
0: ter
1: passou,
0: passado.
1: né? Já passou. Esperamos que seja assim, né? Janeiro, diga, diga, diga, diga.
0: Qualquer novidade sobre essa situação, Paulo, até a gente vai, daqui a pouco mais, a gente vai deslocar até essa região lá, para verificar do muro, né, que caiu. Então, se a gente tiver mais informações, a gente vai trazer para o pessoal aí da Rádio Blau Nunes, né, que tem uma abrangência, uma audiência enorme, né, na nossa região, aqui em Panambi, enfim, todas as cidades. E a gente vai ampliar essas informações da questão do granizo temporal que ocorreu na manhã de hoje aqui na cidade de Panambi, principalmente na região norte, né, que afetou mais a região norte da cidade.
1: Bom, nós ficamos na expectativa aí. Joanir, deixa eu te fazer uma pergunta também. Um outro momento que eu vi no Panambi News foi no final de semana, claro que é um outro assunto, mas um assunto diferenciado, né? Que foi a Orquestra Sinfônica da Ubra, que esteve se apresentando aí com a participação do Renato Borghetti no sábado à noite. E houve também, eu vi que o Panambi News estava presente lá. Conta pra gente como é que foi esse encontro.
0: Esse

0: projeto Conexões Sonoras, Paulo, ele já vem sendo trabalhado, ele vinha sendo trabalhado há 2 anos, né, esse projeto. Então, foi uma parceria entre as empresas centenárias aqui do município de Panambi, que é a empresa Hidropan, que é a nossa concessionária de energia elétrica aqui, que completa no ano 2026 100 anos, e a empresa Saur também, equipamentos, que completa 100 anos. Então, dentro desse contexto aí do aniversário, do centenário das empresas, e na busca junto à Lei Rouanet, que é os projetos culturais, esse projeto, no sábado, ele foi apresentado aqui na Focopal, na sede da Focopal, Associação dos Funcionários da Cutripal, aqui de Panambi, onde reuniu em torno de 1.000 pessoas, né? Porque o salão, ele comporta 1.000 pessoas sentadas, né? Então, foram para 1.000 pessoas, enfim, toda aquela parte técnica, estrutura, mais de 120 pessoas envolvidas. Foi um mega, podemos dizer assim, um mega espetáculo, né? Porque conseguir trazer essa orquestra da UBRA, não é bem assim, né? Então, esse evento começou por volta das 20 horas, né? E veio em torno de dois ônibus com o pessoal, com somente os componentes da orquestra, que vieram fazer essa apresentação, né? E a apresentação muito bonita, que marcou, né? Foi um momento, assim, importantíssimo aí para o pessoal que puderam assistir, né? Os ingressos não foram cobrados, eram ingressos livres, né? Pelo projeto ser um projeto cultural, ter uma demanda assim da questão da lei do incentivo à cultura, e junto com as empresas que ajudaram patrocinar para a vinda dessa orquestra. Então, foi assim, podemos dizer assim, um momento bonito até para nossos panambienses, pessoal que participaram, logo que saiu, os ingressos foram colocados, né, em torno de 24 horas já não tinha mais, né, pela a apresentação da banda da orquestra da UBRA, né, que é uma orquestra diferenciada, né, em nosso Brasil. Ela, enfim, ela viaja por todo o nosso país, né, e junto com o Renato Borghetti, que veio e abrilhantou essa grande apresentação no sábado à noite aqui na cidade de Panambi, né.
1: Acredito ter sido um momento ímpar aí na comunidade, né, Júnior?
0: Foi um momento muito importante, assim, não só também para o pessoal que assistiram, né? Enfim, e também, Paulo, vale destacar que tem a Escola de Talentos, que é uma escola de músicas, assim, que é do município, de crianças carentes, que o município trabalha com todo, junto com as escolas municipais, escolas. Então, foi bonito porque durante o sábado, o pessoal da orquestra, os componentes que são profissionais, eles puderam trocar ideias junto com essas crianças que no dia a dia elas fazem, elas estudam, e no contraturno elas aprendem música pelo município aqui, né? São crianças de bairros, crianças carentes. Então, foi um momento importantíssimo, né? Que elas essas esses a Escola de Talentos pode ter junto com esses componentes profissionais que trocaram ideias, puderam tocar junto, né? Então foi importante essa presença, não só na apresentação, mas sim nesse incentivo a essas crianças que no dia a dia estão ali aprendendo um instrumento, estão ali, né, envolvido. É um trabalho muito bonito que é feito aqui no município, junto à Escola de Talentos, hein?
1: Com certeza, Jonir, com certeza é um trabalho muito bonito. Obrigado por tua participação aqui, fico no aguardo se tiver alguma outra informação com relação à situação do clima aí em Panambi. Se tiver outras informações, a gente fica na expectativa aqui. Muito obrigado por tua
0: Tá bom?
1: participação, ótima segunda-feira e bom trabalho aí, Jonir.
0: Bom trabalho, Paulinho. Boa semana. Enfim. Acompanhando a movimentação da Defesa Civil, o Corpo de Bombeiros, enfim, E a qualquer novidade a gente traz aí para ampliar as informações junto à Rádio Blondona de Santa Bárbara.
1: Tá bom, muito obrigado, Joanir. Um abraço, bom dia, bom trabalho. São 9h07. Eu falei com o Joanir do nosso Panambi News, né? Que sempre fomenta a emissora aqui com muitas notícias, né? Trazendo o que é destaque em Panambi. Você acompanha com a 97 em parceria com o Panambi News. Agora são 9h07 desta manhã, 9h07 aqui na Blau Nunes, 9h07. Deixa eu trazer o que para você? Eu tenho que trazer o espaço comercial, gente. Já voltamos. Segura aí que eu já volto. Segura aí.

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0: 9 horas, 10 minutos agora, estamos de volta com o programa. A gente recebe aqui ó, a minha amiga Rejane Girardi, me mandando umas fotos aqui de pedras, né? Umas pedras enormes também, tá? Que caíram hoje cedo em Esquina Progresso. Tá me mandando as fotos aqui, tá? E olha, diz que tá tudo bem, espera que esteja tudo bem, né? É, que coisa, gente, no interior aqui de Santa Bárbara do Sul, né? Essas fotos aí estão num grupo e ela nos enviou aqui as fotos, com as pedras bastante grandes mesmo, né, gente? Nossa Senhora, esperamos que esteja tudo bem com todos, né? Esperamos mesmo que esteja tudo bem com todo mundo, tá? Só para lembrar você que hoje é segunda-feira, hoje não tem sessão da Câmara de Vereadores, né? Hoje não, não temos sessão na Câmara de Vereadores. Meu amigo Arão Gonçalves, fala Arão, bom dia.
1: Bom dia, Paulo.
0: Oi. Bem.
1: O tempo velho tá meio perigoso, né?
0: Tá perigoso.
1: Umas pedras aqui também.
0: Aonde?
1: As 3 pegadas de pedra aí, foi bastante pedrinha, caiu bastante ontem aqui, de tarde. E aqui tá batendo de chuva ainda.
0: Ah, meu amigo Arão, né? Como é que tá? Tudo bem, choveu, né? Que coisa séria, né, gente? Vamos lá. O Rio Grande do Sul é um dos estados com maior assédio eleitoral no trabalho. É aquela coação, né? Vamos ver.
2: A Justiça do Trabalho realizou uma pesquisa inédita sobre assédio eleitoral no ambiente de trabalho em todo o Brasil. O Rio Grande do Sul é o terceiro estado com maior número de casos, atrás apenas de São Paulo e Paraná. O presidente do TRT do Rio Grande do Sul, desembargador Alexandre Corrêa da Cruz, traz mais detalhes de como identificar um assédio eleitoral.
3: Todas as pessoas têm direito, um direito constitucional ao voto. É o que estrutura a nossa democracia e o nosso Estado social e democrático de direito. Isso também deve ocorrer no ambiente de trabalho. Então, qualquer comportamento do empregador que seja no sentido de pressionar, constranger os trabalhadores e trabalhadoras a optarem por um candidato ou uma candidata, isso pode configurar assédio eleitoral.
2: Os processos judiciais mostram algumas das condutas mais comuns, como convocar o funcionário para participar de reuniões e carreatas partidárias durante ou fora da jornada de trabalho. Também existem denúncias de ameaças financeiras, como a de que quem não votar no candidato imposto pela empresa pode ter diminuição de salário e até perder o emprego. O contrário também acontece. Alguns empregadores prometem benefícios e vantagens em troca de apoio político. Essa prática de intimidação econômica está presente em 61,7% dos processos de assédio eleitoral. O presidente do TRT do Rio Grande do Sul, desembargador Alexandre Corrêa da Cruz, fala sobre o assunto.
3: O ideal é que não exista qualquer tipo de pressão e se deixem os trabalhadores e trabalhadoras votarem em quem eles quiserem.
2: 67,4% das situações avaliadas pela Justiça do Trabalho aconteceram por meios virtuais. O WhatsApp é a ferramenta mais usada, segundo os funcionários, que relatam sofrer pressão política. As denúncias falam sobre a criação de grupos para envio de propaganda eleitoral e sobre obrigar empregados a divulgarem santinhos, em postagens e na foto de perfil. O presidente do TRT do Rio Grande do Sul, desembargador Alexandre Corrêa da Cruz, esclarece como é o processo de investigação dos casos.
3: Nós temos um setor de perícia digital e que foi feito agora recentemente um curso em que 200 servidores da Justiça Eleitoral participaram, exatamente para verificar, porque hoje, no período de eleições, se utiliza muito as redes sociais, a possibilidade das deepfakes e essas perícias, né, esse ensinamento que foi passado, ele vai permitir que se possa verificar dentro dos processos que correm lá na Justiça Eleitoral se houve o cometimento de um ilícito ou não.
2: Da Assembleia Legislativa, Maria Eduarda Rocha.
0: 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Deixa eu trazer o que mais aqui agora. Eu tenho que fazer o espaço comercial, mas antes lembrar você que Corsan Saneamento, além do que se vê. 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Temos os exames, agendamento de exames no nosso hospital, gente. E no próximo dia 15 de setembro é a vez do ultrassom. Tá? 29 de setembro, também ultrassom. Por enquanto, são esses agendamentos que estão sendo divulgados. Assim que o hospital nos remeter novas datas, aí novos agendamentos, a gente vai passando para você aqui dentro do nosso programa. Já voltamos depois do espaço comercial. É rapidinho.
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1: 9:23, 9:23, aqui na Blau. Tudo bem contigo, gente? Tudo bem, maravilha, né? Desejo que esteja tudo bem com você mesmo. Eu tenho registro de pedras e granizo também em outra região da cidade. Eu já vou atualizar para você nesta manhã. Antes eu tenho que trazer o quê? Deixa eu trazer para você aqui os indicadores desta manhã. A Grosul já está chamando aqui, né, para a gente trazer os indicadores de hoje, tá? Deixa eu trazer para você aqui os indicadores desta manhã de segunda-feira.
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1: Olha, nessa segunda-feira são 9:23, gente. Deixa eu trazer para vocês aqui como é que está o mercado. Nessa segunda-feira, a informação é saca de trigo até o meio-dia, R$70,02, tá? R$70,02. A saca de milho, R$60 até ao meio-dia de hoje, tá? E ainda a saca de soja hoje, até o meio-dia, R$135. Se não pegou, deixa eu repetir para ti aqui, tá? Saca de trigo 70,02 até o meio-dia, o milho R$60 e a saca de soja R$135 até o meio-dia desta segunda-feira.
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1: Olha lá, deixa eu trazer para você, atualizando aqui, gente, 9:25 agora. Recebo aqui meu amigo Laudir Almeida, está dizendo para mim que registrou na propriedade em Coxilha dois irmãos, divisa com o Pontão. Laudir Almeida, o que, que houve na divisa aí com o Pontão? Conta para mim, bom dia.
5: Bom dia, meu amigo Paulo Moisés. Satisfação falar com o amigo. Estou passando por aqui para constatar a chuva de granizo que ocorreu nessa manhã em torno de 15 para 8 da manhã, por aí. Foi um romburão muito grande que tinha no céu, né? E de repente veio essa chuva de granizo forte, que graças a Deus não ocorreu nenhum estrago. Deus protegeu todos nós aí, que não aconteceu nada na casa, mas foi bem intensa, uma chuva que durou bastante tempo, bastante granizo, pedras do tamanho de um ovo de galinha, algumas, forrou o chão, até estou enviando as fotos aí para te ver, para tu divulgar se quiser,
1: tô vendo,
5: mas
1: aqui.
5: Graças a Deus, sem nenhum estrago, né? É isso que eu sempre peço, que o pessoal... Tenho fé em Deus, que a gente orou aqui com a Bíblia na mão e graças a Deus, Deus protegeu nossa casa e não houve nada de dano.
1: Olha, que coisa
5: tá
1: boa,
5: bom, meu amigo Paulo.
1: Que coisa boa.
5: Só
1: que não
5: pra registrar
1: nada.
5: Mesmo aí, pra tu, no teu programa, e divulgar pro pessoal ficar sabendo, então.
1: Divulgado,
5: valeu,
1: meu
5: amigo.
1: Irmão. Um abraço, Laudir. Tchau, um abraço. Esperamos que todos estejam bem aí, né? Ele me enviou as fotos aqui. Daqui a pouquinho vamos postar na nossa rede as pedras na grama, em volta da casa, né? As pedras que lá caíram, segundo aqui na propriedade em Coxilha, dois irmãos, divisa com Pontão, aqui na nossa cidade, né, gente? Então tá aí o Laudir fazendo este relato. Obrigado, Laudir. Obrigado pela sua participação aqui no programa, tá? Obrigado. 9:27. Terezinha Ardengue, tudo bem? Ótimo e abençoada segunda-feira. Boa semana. Seu José de Quadros também, tudo bem? Bom dia, seu José. Como é que vai, o amigo? E a semana começa com chuvas e vendavais na região sul do país.
6: A região sul começa mais uma semana em alerta climático. A previsão para esta segunda-feira é de chuvas volumosas, que virão acompanhadas de ventos fortes e, em consequência, de uma queda de temperatura, como explica a meteorologista da Tempo OK, Nádia Marinho.
7: Fiquem atentos, porque as rajadas de vento podem passar dos 70 km por hora e há chance de queda de granizo. principalmente entre o norte do Rio Grande do Sul e Santa Catarina. Tudo isso por conta da formação de um ciclone extratropical seguido de uma frente fria. Além da chuva, o frio ganha força e as temperaturas não sobem muito. Em Porto Alegre, por exemplo, a máxima não passa dos 17 graus.
6: A região sul já sofreu ao longo do final de semana com chuvas e ventos. As condições climáticas se repetem neste começo de semana, não apenas para os três estados sulistas, mas também em outras regiões do país. Marinho aponta que o calor deve ser a marca no sudeste e centro-oeste brasileiro neste começo de semana.
7: À tarde ainda vai ser quente no sudeste. Capital paulista chega aos 33 graus e o Rio de Janeiro bate os 30. Já no centro-oeste, o destaque é o calorão extremo. Mato Grosso deve registrar máximas impressionantes, entre 40 e 42 graus, o que fica até 8 graus acima da média para esta época. Para fechar, em São Paulo, a chuva só chega no primeiro dia de setembro, com um avanço rápido dessa frente fria. Esse sistema deve se deslocar ligeiramente e vai levar chuva também para o sul de Minas Gerais e principalmente para o estado do Rio de Janeiro.
6: Contudo, a frente fria deve avançar ao longo do dia e se espalhar também pela região sudeste, trazendo uma queda nas temperaturas e condições de chuvas. 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
1: 9:29 da manhã, agora 9:29, morreu nesta manhã o jornalista Carlos Monforte, aos 77 anos de idade. Com uma carreira de mais de 4 décadas, ele foi um dos pioneiros no modelo de âncora no telejornalismo brasileiro e teve passagem por alguns dos principais noticiários da Rede Globo. A causa da morte ainda não foi divulgada. Nascido em Santos, Monforte começou a trabalhar como repórter no jornal A Tribuna, antes mesmo de concluir a faculdade de jornalismo. Formado em 1972, passou pela Secretaria de Obras do Estado de São Paulo e entre 73 e 78 foi repórter especial do Estado de São Paulo. Neste período, fez cursos de aperfeiçoamento na Universidade de Navarra, na Espanha, e na Fundação... na França também. Olha, Monforte chegou à Rede Globo em 1978, convidado por profissionais de redação da emissora em São Paulo. Começou como repórter local e participou de coberturas no Jornal Nacional e Fantástico. Entre elas, as greves de metalúrgicos do ABC Paulista. Adaptação à televisão, segundo ele próprio, exigiu muito aprendizado. Em 82, assumiu a editoria de política do jornal O Globo e passou a apresentar o Bom Dia São Paulo. No ano seguinte, com a criação do Bom Dia Brasil, tornou-se o editor-chefe e apresentador do telejornal, permanecendo à frente do programa por 9 anos. Monforte também ajudou a consolidar o Brasil, um modelo de apresentação em que o jornalista participava da edição e definição do conteúdo do telejornal. Ele próprio diferenciava essa função de tradição americana. Monforte deixou a Globo em 92 para montar o Departamento de Comunicação da Confederação Nacional da Indústria, CNI, onde ficou por 2 anos. De volta à emissora, passou a atuar como repórter especial em Brasília. Em 98, iniciou sua trajetória na Globo News. Muito bem, agora são 9 horas e 31 minutos, 9:31 aqui na 97, programa Olho Vivo desta manhã de segunda-feira, né? Gente, o que eu tenho que fazer? Os comerciais, eu já volto, segura aí que nós já voltamos depois do espaço comercial.
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10: 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Busque a paz de Deus. Uma paz que seja profunda e aquecedora. A paz divina que mencionou o Senhor Jesus, o mundo não pode dar. A paz de Deus é também sua. Ela pode estar dentro de você agora. Basta você pensar que ela vem. Então veja-a chegando e tomando conta do seu coração. Sinta-a presente, reconfortante, em todo o seu ser, até nas menores veias. Confie que está recebendo e receberá, pois quando o coração vibra, a alma se encanta. Deus, amoroso, amplia o que de bom está no seu coração. Nada neste mundo se compara à paz de Deus. Mensagem do livro Sabedoria Todo Dia, de Lourival Lopes. 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

0: 9:37 agora, 9:37, de volta com o nosso programa nesta manhã de segunda-feira, gente. Trazer para você aqui que nós tivemos na sexta-feira, né, em Saldanha Marinho, a final do campeonato de bocha, né? O Renato e o João foram os grandes campeões aí, né, da bocha, tá? Foi transmitida ao vivo pelo Facebook através do Marcelo, né? Pelo Resenha Esportiva. Parabéns aí aos ganhadores, parabéns aos campeões da bocha aí em Saldanha Marinho, né? Nosso amigo Renato, grande Renatinho, né? E parabéns pela conquista, gente. Parabéns mesmo. Não é fácil, né? Tá, não é fácil aí. A bocha, eu sei que o campeonato foi muito equilibrado em Saldanha, né? E o pessoal conseguiu aí manter aí essa taça, levantou a taça aí, tranquilaço aí, né? Os amigos aí de Saldanha Marinho. Registro aqui que o Resenha Esportiva do meu amigo Marcelo, né, fez a transmissão ao vivo. Ele está fazendo esse trabalho aí, essa transmissão ao vivo no Facebook, né? Ele fez a transmissão ao vivo da final da bocha lá. Deixa eu ver se eu consigo trazer aqui, ó, o prefeito da cidade, Pitch. Né? Vamos ver o que disse o prefeito aí.
1: Parabéns, município. Tá de parabéns, você, Pitty, Selmo Damiani, Iora e toda a tua turma da administração. Parabéns, esse grande campeonato. Está no Resenha Esportiva, Pitty.
2: Esse campeonato aqui já era um desejo dos esportistas da bocha. E que bom que o Resenha Esportiva está conosco aqui, transmitindo, até assistir uma parte do jogo ali, através do Resenha Esportiva. E esse campeonato aqui foi um pedido já há muito tempo. O Iora pegou, organizou, deu aí 21 dupla que participou, 119 jogos. Graças a Deus, todos eles com muita tranquilidade, com disciplina. E é isso aí, sempre apoiando o esporte Saldanha Marinho.
0: Esse então o prefeito que falou, se manifestou, né, pro Resenha Esportiva. Na sexta-feira à noite, né, gente, nesse grande campeonato que movimentou Saldanha Marinho, o campeonato de bocha, né, vai movimentar, assim como movimenta aqui em Santa Bárbara também, né, movimenta aqui em Santa Bárbara. Agora nós temos aí voltado, né, para o campeonato de futsal, né, campeonato de futsal que vai ter agora, já vamos entrar praticamente aí nas rodadas decisivas, principalmente lá em Saldanha Marinho, né, verdade, Saldanha Marinho também vai entrar aí nas rodadas decisivas, né, das competições. E Santa Bárbara também vai entrar nas rodadas decisivas aí das competições, né, gente? Aqui em Santa Bárbara, o Diogo me dizia que mais provavelmente final de setembro, começo de outubro aí, deve haver aí as finais. Saldanha Marinho, agora setembro, né? Temos três datas em Saldanha agora em setembro, tá? Que vai ser dia 8, dia 11 e depois dia 25 de setembro as finais do campeonato Taça Ivar Castelli, campeonato de futsal lá em Saldanha Marinho. Tá bom? 9:40, gente. 9:40 aqui na 97, programa Olho Vivo para você nesta manhã de segunda-feira, hoje, dia 31 de agosto, terminando o mês de agosto, né? Tá na finaleira do mês de agosto aí. Deixa eu trazer para você aqui, atualizando as notícias, o Observador Regional está dizendo que um homem invadiu um restaurante. Olha só. Um homem invade um restaurante atrás da sua ex, é isso? Foi em Joinville, em Santa Catarina. Ele estava à procura da ex-companheira, que não estava no local. Ele trancou a porta do restaurante antes de atear fogo. Ele foi por lá, foi procurar ela, trancou a porta e ateou fogo no restaurante. Funcionários tentaram impedir a ação, mas não conseguiram evitar o incêndio e ficaram feridos. O crime foi sábado, dia 29. Câmera de segurança de um imóvel vizinho registrou o homem caminhando em direção ao restaurante com uma mochila, onde estaria o combustível usado no crime. O autor morreu no local devido às queimaduras. Que barbaridade! 5 funcionários ficaram feridos e foram levados ao hospital. Não há informação sobre o estado de saúde das vítimas. Olha, informações é do G1 Santa Catarina, hein, gente? Mas que barbaridade, o cara aí procurar. O que, que causa? Que raio de amor é esse, né? O cara vai atrás da ex, se já é ex, já foi, né? Vai lá e ainda vai botar fogo. Mas que barbaridade. Que homem bandido, né? Esse é o legítimo, né? Barbaridade. Olha, gente, deixa eu trazer para você aqui que o granizo atingiu mais de 750 casas e cancelou aulas no norte do estado. As notícias são do G1 aqui Passo Fundo. Um forte temporal com granizo atingiu municípios do norte do Rio Grande do Sul entre a madrugada e as primeiras horas desta manhã. Mais de 750 residências tiveram danos. Na cidade de Campinas do Sul, segundo informações preliminares da Defesa Civil do município, mais de 500 residências foram atingidas pelo fenômeno climático. Devido aos estragos, as aulas da rede municipal foram canceladas. Os bombeiros voluntários atuaram e atuam na distribuição de lonas e auxiliando os moradores afetados. Já em Constantina, o granizo já havia deixado estragos no sábado e nesta segunda-feira a tempestade atingiu mais 50 casas. Ainda na madrugada de hoje, a cidade de Iraí registrou granizo que atingiu 50% da área do município. Pelo menos 40 casas foram danificadas. O número, no entanto, pode subir a partir do levantamento que estão sendo realizados. No interior do município também foi afetado pelo fenômeno climático e ainda houve estragos em lavouras da região. Na cidade de Viadutos, o granizo causou estragos em 150 casas. Em Sertão, foram 15 residências atingidas. Seguindo a notícia, outras cidades da região também registraram queda de granizo. Houve relatos de danos em residências nos municípios de Três Arroios e Ipiranga do Sul. O Norte Gaúcho segue com a previsão de chuva ao longo desta segunda-feira. O Instituto Nacional de Meteorologia publicou 3 alertas de tempestades, incluindo um vermelho, todos válidos até às 23 horas e 59 minutos desta segunda-feira. O aviso vermelho, que indica grande perigo, é para chuva acima de 100 milímetros e ventos acima de 100 quilômetros e queda de granizo nas regiões noroeste e norte do estado, próximo à divisa de Santa Catarina. Informe do G1RS desta manhã. 9 horas 44 minutos agora, 9h44. Vamos em frente trazendo informações para você. Antes, um rápido intervalo, eu já volto com a sequência do programa.
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2: Nove horas e 49 minutos, né, gente? 9h49. Aí eu fico ouvindo essas propagandas políticas aí, né? Rapaz, não gosto muito de falar sobre política aqui, não, né? Mas até porque você nunca sabe de que lado vem o chumbo depois, né? Se você fala de um lado, você é marretado pelo outro. Se você fala do outro, você é marretado por aquele, né? Então nunca tá tudo certo, né? Todo mundo tem razão, parará. Agora, quem assistiu as sabatinas aí do Jornal Nacional, os presidenciáveis aí, né? Festival de horrores, né, gente? Meu Deus do céu, qual é o que mente mais, hein? Impressionante, um vai criar inteligência, vai trocar os funcionários por inteligência artificial. Quer dizer, tem... cara, nossa, tem tanto. Não, nem vou falar, deixa quieto, cada um faz o que quer, né? Cada um vota em quem quer. Meu Deus do céu. Gente, são 10 minutinhos nos separando das 10 horas da manhã. Informações da administração, fala o Beno, diretamente da assessoria de comunicação. Fala, Beno, bom dia.
3: Bom dia, Paulo Moisés. Bom dia, ouvintes do Olho Vivo. Nesta segunda-feira, hoje, 31 de agosto do ano de 2026. Santa Bárbara do Sul convida a comunidade para viver a Semana da Pátria. Cidadania se aprende, pátria se celebra. Santa Bárbara do Sul se prepara para viver um dos momentos mais significativos do calendário cívico brasileiro. Vai acontecer, Paulo Moisés e ouvintes do Olho Vivo, muitas atividades durante esta semana. A Prefeitura Municipal está convidando toda a comunidade para participar das atividades de abertura da Semana da Pátria, celebrando a história, os símbolos nacionais e o sentimento de pertencimento à nossa terra. A abertura oficial da Semana da Pátria será realizada amanhã, no dia 1º de setembro, às 8 horas, no Altar da Pátria. Será um momento de reflexão, civismo e valorização dos princípios que fortalecem nossa cidadania e o amor pelo Brasil. Já no sábado, dia 5 de setembro, a partir das 14h30 da tarde, a comunidade está convidada para prestigiar o tradicional desfile cívico, que será realizado na Avenida Coronel Vitor do Moncel, junto ao Altar da Pátria. O desfile será uma grande celebração da brasilidade, reunindo a comunidade em torno dos valores de respeito, união, patriotismo e valorização da nossa história. É também uma oportunidade para as famílias, estudantes, entidades e toda a população demonstrarem seu orgulho de fazer parte de Santa Bárbara do Sul. Em caso de chuva, a abertura no dia 1º de setembro, amanhã, será realizada somente com a presença das autoridades. Se o tempo estiver bom, todos os alunos que fazem parte da rede municipal de ensino estarão presentes. Para o desfile cívico, em caso de chuva, o evento será cancelado. Vamos celebrar o amor à nossa pátria, valorizar nossa história e construir com união e cidadania um futuro cada vez melhor. Nós também temos a informar, Paulo Moisés, com relação aos jogos da 12ª rodada do futebol de salão referente à Semana da Pátria. Terça-feira, amanhã, veteranos, categoria veteranos, Tauras versus Resenha Esportiva. Os jogos começam às 19 horas. Categoria Veteranos, Tauros versus Resenha Esportiva, Master 50, Master Colorado versus JV Construção. Na Série Ouro é os Guri versus River. Tchê. E Série Prata, Jaguaras versus Obesitas. Esses os jogos de amanhã, terça-feira. Quinta-feira tem rodada. Mas no sábado, Paulo Moisés e a Rádio Blau Nunes também esteve presente, aconteceu lá nas dependências do Mário Brum, o dia que a Sicredi comemora o evento que foi um sucesso chamado Dia C, de cooperar. Sicredi, envidou esforços e patrocinou aí a escolinha professor Diego Paradinski, que fez o dia de cooperar. Diversas modalidades esportivas aconteceram no sábado, desde as 9 horas da manhã até o final do dia. Foi um evento muito importante e a gestão 2025-2028 de Santa Bárbara do Sul, transformando vidas, construindo sonhos, agradece aí a distinção do Sicredi por homenagear Santa Bárbara do Sul, aí a escolinha professor Diego Paradinski. Eram essas, Paulo Moisés, as informações. Lembrando mais uma vez que amanhã, às 8 horas da manhã, no Altar da Pátria, abertura oficial da Semana da Pátria, com acendimento do fogo simbólico, hasteamento dos pavilhões, que vai acontecer lá no Altar da Pátria. Se o tempo estiver bom, muitos alunos estarão presentes, a comunidade e autoridades convidadas também. E se estiver chovendo, somente as autoridades. Eram estas as informações da assessoria de imprensa da Prefeitura de Santa Bárbara do Sul para o programa Olho Vivo.
2: Muito bem, Beno. Obrigado por suas informações aqui. Amanhã, então, começa a Semana da Pátria aqui em Santa Bárbara do Sul. Você é convidado a participar, né? Olha, gente, bandeira tarifária amarela no mês de setembro. A ANEEL vai manter a bandeira amarela agora para o mês de setembro.
4: A Agência Nacional de Energia Elétrica, a ANEEL, informou que a bandeira tarifária para o mês de setembro continuará amarela. O comunicado foi feito na última sexta-feira. O cenário é o mesmo desde maio e indica condições menos favoráveis para a geração de energia no país, com necessidade de utilizar fontes de produção mais caras. Com a bandeira amarela, haverá cobrança adicional de R$ 1,88 a cada 100 kWh consumidos. O sistema de bandeiras tarifárias permite que os consumidores acompanhem as condições de geração de energia e os custos associados ao fornecimento. Diante desse cenário, a ANEEL reforça a importância do uso consciente da energia elétrica. Atitudes simples, como evitar desperdícios, podem ajudar a reduzir o consumo e o valor da conta de luz. Para o consumidor, a orientação é ficar atento aos hábitos de consumo durante o mês de setembro. Agência Rádio Web, produção e reportagem, Beatriz Coan.
2: 9:57, já voltamos.
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3: Veja, 10 horas da manhã, vem aí a Tuca Ferreira, vem patinando aí no show da manhã, né? Vem queimando. Hoje é segunda-feira, vem com tudo, né? Todo gás, aqui na 97. Valeu, gente. Ótima segunda-feira, bom início de semana. Logo mais 5, agora vem aí o show da manhã, depois nós vamos ter muita informação para você aqui na 97. Às 5 às 4 tem o Roda de Chimarrão e às 5 tem o Conexão Regional com o Osmarino. Tá bom, gente? Eu volto amanhã. Bom dia. Tchau, tchau.

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0: show vai começar. 97 motivos que nos faz bem. Tá no ar o show da manhã com a Tuca. É bom
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Manhã desta segunda-feira, dia 31 de agosto de 2026, 10 horas e 2 minutos. Tá legal, tá na Blau, tá bom demais. Tá chovendo aí? Aqui tá chovendo. Estamos com a temperatura 17 graus aqui em Santa Bárbara do Sul. Chove, chuva, graças a Deus, né? Graças a Deus aí. Tudo sob o controle do Pai Criador, graças a Deus, Deus seja louvado, né? Para você aí que faz suas orações, meditações, né? Pedindo a Deus, Pai Todo-Poderoso, né? Saúde, paz, bênçãos, cuidado, proteção. Ele sempre ouve você. Por mais baixinha que seja a sua oração, né? O seu pensamento, Deus sempre te ouve, tenha certeza disso. Que assim seja, em nome de

Bom dia, bom dia. A Vera já está dando seu bom dia, bom humor em qualquer clima. Isso aí, minha amiga, é show da manhã, alegria geral.

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0: Corpo e Alma, participação Traia Véia, canção Três Vícios, 10 horas e 9 minutos, intervalinho e já retornamos.
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4: Olá, minhas queridas. Sejam muito bem-vindas ao nosso Toque de Mulher. Que alegria ter a sua companhia nesta parte especial do programa. Eu sou a Andressa Pires e a partir de agora a gente vai bater um papo super bacana com dicas pensadas especialmente para você que busca bem-estar e um tempinho para se cuidar. E para começar, que tal a gente falar de um carinho para o corpo e a mente? A bambuterapia. Você já ouviu falar? É uma técnica de massagem que usa hastes de bambu de diferentes tamanhos, que se encaixam perfeitamente em cada parte do corpo. Pensa só, além de ajudar a diminuir a celulite, ela é maravilhosa para relaxar, aliviar aquelas dores musculares e até modelar o corpo e o rosto. O toque terapêutico do bambu libera neurotransmissores que trazem aquela sensação gostosa de bem-estar, sabe? É um alívio para as tensões, com movimentos leves que acalmam de verdade. É um convite ao relaxamento e à qualidade de vida. Fique ligadinha, porque eu já volto com mais dicas incríveis aqui no Toque de Mulher.
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5: Horas e 14 minutos. Tá legal, tá na blau. O Calmon tá com pressa aqui de cantar. Me dominas. Olha só, seu Sérgio, da bairro Juventude. Tamo junto, seu Sérgio. Aquele abraço. Tá legal, tá na blau. Bom demais.
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2: 10 horas e 17 minutos. Sim, eu apertei errado ali, pulou minha trilha e foi direto pra música, né? Acontece.
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2: Bom dia, Gerrão, já que mandou seu áudio. Bom dia, meu amigo.
3: Daí, minha amiga, manda pra nós a chuva, lembra você, lá pra turma dos meus amigos do bar do Tupi, manda o tirinho, tá na brau, tá legal.
2: Isso aí, tá na brau, tá legal, é o legendário Gerrão. E aí, Rafael Strite, tá? Bom dia, Tuca, aqui tá chovendo, mas só lá fora. Toca aí pra nós, Latinha na Goteira. Olha só o nosso amigo Rafael Strite Herman. Bom dia, Rafa, tudo de bom pra você. O Maicon Barcelos, bom dia, Tuca. É o Maicon Barcelos, manda uma música pros guris da Agropecuária, HN. O Zé, o Ivan, o Carlão, temo na escuta da rádio, top você. Valeu, Marcelo, aquele abraço.

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1: Olá, meus amores. Que alegria ter você aqui. Eu sou Letícia Leal e está começando a primeira parte do nosso Toque Astral. Para você de Áries, avalie seus investimentos e aproveite os novos caminhos profissionais. Crescimento com responsabilidades. Cor: bege, número 20. Touro: prepare-se para mudanças, exercite o desapego, abra-se a novas oportunidades e siga seus planos com motivação. Cor: cinza, número 11. Gêmeos: a vida te pede flexibilidade com seus recursos e emoções. Trabalhe os medos para não bloquear sua prosperidade. Cor: roxo, número 45. Daqui a pouquinho eu volto com mais previsões do Toque Astral. Não saia daí.
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1: Estamos de volta com o Toque Astral. E hora de conferir previsões para seu signo. Câncer. Nova fase para interagir com amigos ou projetos. Mude seu comportamento. Viva novas experiências. Anúncio de ideias. Atenção à ansiedade. Cor azul, número 7. Agora, Leão. Mudanças significativas na vida profissional e geral. E 9. Conduz a metas diferente. Velhos padrões não cabem. Cor verde, número 34. Virgem. Mude sua forma de pensar. Estudos ou nova linha de pensamento trazem aberturas, novos conceitos. Novidades em outras cidades, interações filosóficas. Cor branco, número 57. Daqui a pouco eu volto com as previsões para os próximos signos. Fique no Toque Astral.
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3: Devido ao sucesso da música Peito Apaixonado, nós do San Marino resolvemos gravar mais uma música em homenagem a todos vocês de casa, é ou não é, Negão?
4: É claro, Magrão, e a gente canta pra vocês.
3: Então, gente, chegando, foto 3x4 pra gente cantar assim pra vocês.

agora 10 horas e 59 minutos, 19 graus a temperatura em Porto Alegre. Este é o Pampa Notícias e vamos atualizando as principais informações do momento. Forte temporal acompanhado de granizo atingiu municípios da região noroeste do Rio Grande do Sul entre a madrugada e as primeiras horas desta segunda-feira. Mais de 750 residências foram danificadas. Em Campinas do Sul, mais de 500 casas foram atingidas, segundo informações preliminares da Defesa Civil. Por causa dos estragos, as aulas da rede municipal foram canceladas. Bombeiros voluntários trabalham na distribuição de lonas e no atendimento às famílias afetadas pelo temporal. Um voo da Azul que saiu do aeroporto Salgado Filho em Porto Alegre com destino a Confins em Belo Horizonte precisou retornar na tarde deste domingo. A aeronave, um Airbus A320, estava em viagem quando o piloto relatou um barulho anormal e decidiu interromper o voo como medida de segurança. O avião retornou ao aeroporto da capital gaúcha e os procedimentos adotados pela companhia após o pouso não foram detalhados nas informações divulgadas. A Receita Federal paga nesta segunda-feira o quarto e último lote da restituição do Imposto de Renda 2026. Ao todo, 521.935 contribuintes vão receber cerca de R$1.240.000. O lote também inclui restituições residuais de anos anteriores dos recursos liberados e mais de R$704 milhões serão destinados a contribuintes que têm prioridade legal no recebimento. O primeiro-ministro da Espanha, Pedro Sánchez, afirmou nesta segunda-feira que não há informações que indiquem participação das autoridades do Marrocos na entrada em massa de imigrantes no enclave espanhol de Ceuta. Há cerca de um mês, aproximadamente 70 mil pessoas atravessaram a fronteira a pé ou a nado, em uma operação que deixou dezenas de mortos. Sánchez atribuiu parte da crise à desinformação espalhada nas redes sociais e anunciou 6 mil vagas de acolhimento para os migrantes. A situação continua tensa em Ceuta, enquanto autoridades locais de oposição cobram respostas do governo espanhol. A União Europeia afirmou nesta segunda-feira que vai continuar coordenando ações com os Estados Unidos, os países do G7 e outros parceiros para manter a pressão sobre o Irã. Ao mesmo tempo, o bloco defende esforços diplomáticos para reduzir as tensões e garantir a estabilidade no Oriente Médio. A União Europeia também reforçou a importância da liberdade de navegação e do trânsito seguro pelo Estreito de Hormuz. E agora as informações do mercado.

0: mercado financeiro. O dólar comercial opera em baixa de 0,52%, cotado a R$ 5,17. O euro comercial opera em baixa de 0,4%, cotado a R$ 5,99. O principal índice da Bolsa de Valores brasileira, B3, opera em alta de 1,54% aos 178.376 pontos. 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
13: Oi, minhas lindas. Que delícia ter vocês aqui no Toque de Mulher de novo, viu? E a gente já chega com uma dica daquelas que fazem a diferença no nosso dia a dia, sabe? Vamos falar de colorimetria. É muito comum a gente pensar qual cor combina mais com cada situação, né? Uma festa, um dia de trabalho. E é aí que a colorimetria entra. Por baixo do tom da nossa pele, existe o subtom. E ele determina as paletas de cores que mais combinam com a gente. Se você tem pele fria, aposte no lilás, azul, verde e branco clássico. Já quem tem o tom de pele quente, o laranja, vermelho, amarelo e o branco mais marfim ficam um arraso. E as peles neutras? Bom, essas combinam com quase tudo. Fique atenta ao seu tom e subtom para escolher o que te favorece. Mas o mais importante é usar o que te faz bem e te deixa ainda mais bonita. Que tal essa dica, hein? A gente já volta, viu? No Toque de Mulher tem sempre mais para você.
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20: 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Tá chegando Mania Sul, conta uma lenda. 11:08. Mesmo...

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1: Horas e 11 minutos, é hora dos parabéns aos aniversariantes do dia, dia 31 de agosto, parabéns a vocês, aniversariantes, saúde e paz, muitas bênçãos, tudo de bom, de melhor para

hoje é o teu aniversário, que Jesus abençoe sempre, né? Ontem, né, para quem fez aniversário, ontem, hoje, para quem vai fazer, né? Então, que Jesus abençoe sempre, com saúde, com muitas bênçãos, né, Judite? E a Judite, né, ligou para mim, parabenizando, né, a sua filha Rosimari, que esteve de nível ontem. E os parabéns, as homenagens continuam, né? Porque ela merece, todos os dias ela merece aquele abraço, aquele reconhecimento por ser essa filha maravilhosa e abençoada. Então, Rosimari, né, a sua mãe Judite, juntamente com o seu padrasto, o seu Pedro, o Pupi, né, te parabenizam sempre com os desejos de muitas felicidades para você, com tudo de bom, de melhor, porque você merece. Rosimari.

Show da manhã, Laudir Almeida pra vocês, quando te encontrei. Oi, Laudir, família, tá legal, tá na Blau?

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0: Isso aí, tá legal, tá na Blau, Comercial Hartmann. 11:21, é show da manhã. Daqui a pouquinho eu recebo minhas visitas aqui, sim.
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0: Minhas visitas que chegam chegando. É daqui a pouquinho, lojas Quero Quero pra...

JM, quarto de mansão a pedido do meu amigo Emir Marques. Na escuta, Tuca, quarto de mansão. E olha só, programa maravilhoso. E deixa um abraço para o Gerrão e diz para ele ir devagar lá no bar do Tio Pim.

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1: 11 horas e 24 minutos. Eu disse, né? 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
2: Um abraço.
3: Abraço, pessoal, boa semana pra todos, Deus abençoe.
0: Abraço, até mais.
2: Fiquem com Deus.
1: Lojas Quero Quero, tá legal, tá na Blá, 11 horas e 34 minutos, intervalo.

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2: Estamos de volta com o Toque Astral, com a melhor energia para você. Vamos conferir agora as previsões para mais três signos. Começando com você, de Libra. É importante inovar a forma de investir. Examine como tem usado seus recursos. Desapegue de comportamentos que travam a prosperidade, hein? Adote uma postura mais independente. Sua cor do dia é amarelo e o número da sorte é 1. Agora para Escorpião. A forma de lidar com o relacionamento deve passar por mudanças significativas. Que tal um formato mais dinâmico e independente? Seu cônjuge está numa fase empreendedora. A cor do dia é vermelho e o número da sorte é 60. E para Sagitário, busque trazer para a rotina novas atividades e um novo formato de trabalho. É uma fase de desprendimento do velho e abertura para novas oportunidades. As mudanças são viáveis e pedem inovação para empreender. Cor do dia rosa, número da sorte 29. Que energia boa, não é mesmo? Daqui a pouco voltamos com as previsões finais do Toque Astral. Não saia daí.
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2: 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Os primeiros dias do mês de setembro serão marcados por uma frente fria que avança pelo Rio Grande do Sul e Sudeste brasileiro, com risco de temporais. Na terça-feira, a chuva chega a São Paulo. Na quarta, o sistema atinge o Rio de Janeiro e o Espírito Santo. A partir de quinta, o tempo fica mais firme com queda nas temperaturas. 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
14: Bom dia aos nossos ouvintes. Vamos de receitinha do dia, então. A nossa receita de hoje é uma torta salgada, que você pode estar utilizando para o seu lanche da tarde e utilizando o seu recheio da sua preferência, calabresa, frango, fazer portuguesa, enfim, aquilo que a sua família mais gosta e aquilo que vocês mais preferem. Então, os ingredientes da nossa torta salgada é 4 ovos, 1 colherinha de sal, 50 ml de óleo ou azeite, 300 ml de leite em temperatura ambiente, 2 xícaras de farinha e uma colherinha rasa de fermento royal. Aí você vai bater tudo isso no seu liquidificador, né, para fazer a sua massa. Vai colocar numa forma untada e depois coloca o seu recheio e leve assar no forno aquecido a 180 graus por uns 40 minutos. Essa receita foi da nossa amiga Adriana Pessoa. E espero que todos tenham gostado e até a próxima receita dica do dia.
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3: Estamos de volta para a última parte do Toque Astral. Vamos conferir as previsões finais do Zodíaco. Para você, Capricórnio, uma nova fase para lazer e filhos. Permita um novo amor e interação com sua autoestima e prazer. Tudo depende de você. Cor, preto. Número, 13. Agora, Aquário. Uma nova fase em família. A busca pela autonomia é fundamental para seu desenvolvimento. Interaja de forma nova e diferente. Cor, laranja. Número, 33. E para Peixes, seus pensamentos e ideias inovam. Abra-se para novas teorias. Sua vida passa por mudanças importantes, inclusive na interação social. Cor, prata. Número 51. Foi um prazer estar com você em mais uma edição do Toque Astral. Muito obrigado pela companhia. Espero você no próximo programa com novas previsões. Até a próxima.
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6: Bom dia a todos os nossos radiovintes. Está começando mais um programa de Emater Local, hoje apresentado por mim, Tânia Rodrigues. Essa semana que começa com instabilidade climática e, segundo os institutos de meteorologia, nós ainda temos hoje e amanhã com algumas instabilidades preocupantes, mas que, com certeza, a gente pode se considerar feliz, né, comparado a muitos municípios que têm passado por situações bem complexas com relação ao tempo. E a gente quer deixar um convite muito especial para toda a comunidade. Nós temos uma atividade, um seminário, na próxima quarta-feira, dia 2, com início às 14 horas, no Sindicato Patronal, sobre solos e canoa. Nós pedimos aos agricultores interessados, a gente já enviou em convite a muitas pessoas, que se dirijam então até o escritório ou liguem para um dos nossos telefones pessoais e façam a sua inscrição, pois o número de vagas tem uma redução devido ao espaço onde vai ser realizado o evento. A gente pede então que as pessoas liguem até a próxima terça-feira para fazer a sua inscrição. E na próxima quinta-feira o escritório estará fechado devido a atividades nossas em outras cidades. Então a gente pede a compreensão do público e na sexta-feira então a gente volta com força total. Hoje estamos em Cruz Alta, fazendo a nossa reunião anual de planejamento, né? O ano já está se encerrando, então também o escritório está fechado. E hoje é rapidinho o nosso programa, a gente deixa esses dois recados para vocês. Desejo uma semana abençoada de trabalho, semana abençoada de muita energia boa. E a gente sabe que nós teremos muitos desafios, né, climáticos pela frente, mas a gente tem que olhar sempre para o futuro com mais esperança, com mais fé. E para o final de semana a gente vai ter uns dias mais frios, segundo a meteorologia, mas que não serão assim tão agressivos quanto alguns institutos falavam. Vai ser mais leve, então o frio vai ficar entre 6 graus mais ou menos, então o risco de geada é muito pequeno. E na próxima semana, então dia 7 é feriado, na próxima segunda-feira, o escritório também estará fechado, então, que é feriado nacional alusivo ao dia dedicado ao

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7: Oi, gente linda. Que bom ter vocês por aqui. Começando mais Toque de Mulher com a gente. Andressa Pires chegando para mais uma parte cheia de dicas para nossa rotina, nosso bem-estar. Afinal, a gente merece se cuidar, né? E olha só a dica de agora, super importante para nossa pele. A acne, que muitas vezes associamos só aos adolescentes, pode aparecer em qualquer idade, crianças e adultos também. Por agir diretamente na nossa imagem, principalmente no rosto, é uma preocupação. Mas a boa notícia é o peróxido de benzoíla, uma substância que ajuda a combater essa inflamação. Ele reduz o tamanho e a irritação das lesões e pode ser encontrado em gel ou creme. Os resultados aparecem em umas 3 semanas. Mas ó, antes de usar, consulte um dermatologista para ter a orientação certa, combinado? A gente já volta, tá? Não sai daí que tem muito mais Toque de Mulher esperando por você.
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Meio-dia e 30 minutos! Passando aqui, né, para dar meu tchau. Sim, valeu, gente! Show da manhã fica por aqui, mas amanhã tem mais. Show da manhã aqui nas ondas da 97.9 FM. Valeu, gente! Tchau, tchau, abençoado. Abençoada segunda-feira, né? Abençoado início de semana para todos nós. Tamo junto! Tá legal? Tá na Blau! Tchau, tchau!

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3: Oi, gente. Que alegria ter você de novo aqui no Toque de Mulher. A sua companhia de sempre. Que bom que a gente tá juntinha de novo. E pra nossa conversa, já quero te dar uma super dica que faz toda a diferença pra nossa pele. Sabe aquelas ruguinhas e marcas de expressão que tanto nos preocupam? Os cremes são caros, eu sei, mas existe um tratamento caseiro que é um arraso e ajuda muito a suavizar essas marquinhas. Clara de ovo e chá de camomila. O preparo é simples, viu? Lave bem o rosto com sabonete neutro. Depois, aplique compressas de chá de camomila gelado por uns 5 minutinhos. Em seguida, é só passar a clara de um ovo batida e deixar agir por 15 minutos. Essa receita pode ser feita semanalmente ou sempre que você quiser um lifting caseiro. Além de hidratar, é ótima antes da maquiagem, tonificando a pele. E olha, tem muito mais vindo por aí. Fica ligadinha, que na última parte do programa, a gente volta com outras dicas imperdíveis pra você. Não sai daí.
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0: 13:29.
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13: 1h39 aqui na Blau, boa tarde pra ti, até as duas, tem as velhinhas aqui na 97, hein?

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9: Porto Alegre registra o maior número de feminicídios desde 2018.

6h02, este é o Pampa Notícias e vamos atualizando as principais informações do momento. O aumento dos casos de feminicídio acendeu alerta e foi tema de uma reunião das redes de proteção da capital e do estado realizada na última semana. O encontro discutiu medidas para prevenir e reduzir esse tipo de crime. Dos 11 feminicídios registrados em Porto Alegre neste ano, em 7 os autores foram identificados como companheiros ou ex-companheiros das vítimas. A área plantada com arroz deve cair pelo terceiro ciclo consecutivo no Rio Grande do Sul. Segundo o Instituto Rio Grandense do Arroz, a intenção de semeadura para a safra 2026-2027 é de 861.800 hectares. O número representa uma queda de 3,4% em relação aos 891.900 hectares cultivados na safra passada, mas a redução pode ser ainda maior. A projeção inicial já está cerca de 60 mil hectares abaixo da intenção anunciada na primeira estimativa do ciclo anterior. Em um cenário de El Niño, o excesso de chuvas também pode reduzir a luminosidade disponível para as plantas. 2h03, 19 graus a temperatura. Isso é o Pampa Notícias. Um ônibus da banda gaúcha Chamamento pegou fogo e ficou completamente destruído na madrugada deste domingo, enquanto o grupo trafegava pela BR-376 em Balsa Nova, na região metropolitana de Curitiba, no Paraná. Nas redes sociais, o vocalista Robson Safra relatou que dirigiu o veículo no momento do incêndio. Todos os integrantes conseguiram deixar o ônibus em segurança. Resgate de mais de 900 trabalhadores presos em túneis de usinas hidrelétricas no Nepal começaram hoje. Estima-se que pelo menos 500 dos 900 trabalhadores desaparecidos estejam presos nos túneis. As autoridades locais forneceram números diferentes e disseram que equipes estrangeiras ajudavam os socorristas nepaleses. No entanto, 6 dias após o desastre, aumentaram os temores de que alguns possam ter morrido asfixiados. Relatório do Pentágono alerta.

0: Tá que prolongar a guerra com o Irã é insustentável. Líderes militares dos Estados Unidos alertaram o secretário de Defesa que a manutenção de operações em larga escala contra o Irã prejudica a prontidão em outras regiões globais. Embora o governo Trump mantenha uma postura de pressão total contra Teherã, a cúpula militar enfatiza que o conflito de 6 meses já exauriu estoques de munições vitais e compromete a defesa do próprio território americano. 2:05 e agora as informações do mercado financeiro. O dólar comercial opera em baixa de 0,31%, cotado a R$ 5,18. O euro comercial opera em baixa de 0,06%, cotado a R$ 6,01. O principal índice da Bolsa de Valores brasileira B3 opera em alta de 1,09% aos 177.588 pontos. 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
5: Que delícia ter você aqui com a gente no Toque de Mulher. Um abraço super carinhoso para todo mundo que nos acompanhou até agora. E para fechar nossa conversa, eu trouxe uma dica que toda mulher adora, sobre como prevenir aqueles poros indesejados. Olha, nossos poros são super importantes, por onde saem o suor e o sebo. Mas se eles entopem, adeus pele lisinha, né? Cravinhos e até acnes podem aparecer. O segredo, minhas queridas, é limpar a pele direitinho e apostar numa esfoliação suave. Pode ser aquela com microesferas ou com ácidos, mas sempre com cuidado, viu? Nada de esfregar com força ou usar muitas vezes por semana para não machucar. A esfoliação tira as células mortas, as impurezas e ainda ajuda a pele a se renovar. É um carinho que sua pele merece. Então, fica essa dica preciosa para você cuidar ainda mais da sua beleza. Um beijo enorme no seu coração. Muito obrigada pela sua companhia maravilhosa. O Toque de Mulher volta no nosso próximo programa, no mesmo horário, te esperando com muito carinho. Até lá!
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0: 14 horas e 17 minutos.
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0: Obrigado.
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0: essa moça é pra casar, São Paulo.
1: Essa é pra casar, viu?
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1: 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Segura, Vini! Tamo junto, hein? É Bruno Barreto ao vivo! Diretamente de Maringá, no nosso querido Paraná. 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

0: 14h58.
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2: 15 horas e 11 minutos.
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0: Santo Turbilha Som. Obrigado, viu, querido?
1: 15 horas e 24 minutos.
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1: 15:37.
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1: Horas e 48 minutos.
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0: Vasco quebrou.
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5: 16:02.
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6: 16 horas e 31 minutos.
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6: 16:48.
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7: 17:06.
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Boa tarde, começa agora o Conexão Regional deste 31 de agosto de 2026. Hoje é segunda-feira, audição de número 39. Aqui, Rádio Blau Nunes, FM 97.9, com estúdios nos altos da Avenida Coronel Victor Dumoncel, 1756, de Santa Bárbara do Sul, de onde estou falando. Notícias locais, notícias regionais, estaduais, nacionais e internacionais. Os acontecimentos das últimas horas passam por aqui. Eu sou Osmarino Santos e fico na companhia dos ouvintes até às 19 horas. Sejam todos bem-vindos. Música.

Hoje, dia 31 de agosto, comemora-se no Brasil o Dia do Nutricionista. Esta homenagem é dada à fundação da Associação Brasileira de Nutricionistas, criada em 31 de agosto de 1949. O Conselho Federal de Nutricionistas destaca o papel essencial desses profissionais na promoção da saúde, na segurança alimentar e no combate a problemas com obesidade e diabetes. Olha, parabéns a esta profissão tão digna, tão importante. Quando entra em cena uma profissional de nutrição, o nosso organismo, né, desde que se obedeça aquilo que é traçado pela nutricionista, nosso organismo recebe uma dose de um cuidado muito grande. Hoje nós temos percebido que as pessoas estão cada vez mais com sintomas de diabetes ou pré-diabéticos, e aí se não adotar uma alimentação balanceada, as coisas complicam, né? Então, todos os profissionais que equilibram o nosso organismo, que têm o devido conhecimento das questões nutricionais, do que cada alimento nos fornece, aquilo que o nosso organismo precisa, se tem um resultado muito positivo. Então, a esta categoria, o nosso abraço, o reconhecimento pela importância na saúde pública, na saúde de toda a nossa população. Olha, em muitos municípios, a segunda-feira foi de terror aqui no Rio Grande do Sul. Municípios do Alto Uruguai registraram queda de granizo em volumes absurdos. Município de Três Arroios, município de Ametista do Sul, município de Três Palmeiras, Campinas do Sul, Erebango, aquela região toda ali, olha, em Campinas do Sul, 500 casas destelhadas, o equivalente a 10% da capacidade populacional do município. Então, muito triste esta segunda-feira, e note-se que a previsão já vinha anunciando exatamente essa possibilidade. Não diferente aqui em Santa Bárbara do Sul, também houve o registro de granizo. E daqui a pouco nós vamos tratar desse assunto com mais propriedade, tendo em vista que nós temos muitas informações para repassar aos nossos ouvintes. Muitas informações mesmo. Vamos tratar desse assunto, vamos apurar através das nossas fontes de informação tudo aquilo que já se sabe sobre o temporal de granizo que caiu na madrugada desta segunda-feira em muitas cidades gaúchas. É bem verdade que as notícias começaram a surgir já a partir das 6:30 da manhã. E em Campinas do Sul, por exemplo, o próprio hospital teve um prejuízo enorme, comprometendo a capacidade de internações e do devido atendimento, o Hospital Municipal de Campinas do Sul. Daqui a pouco nós vamos falar sobre isso. Olha, no quadro A Entrevista de hoje, dentre tantas informações, nós vamos receber mais um ex-patrão do CTG Velha Carreta, essa entidade de fins culturais, que desde 1982 está atuando em Santa Bárbara do Sul. Essa é uma forma que nós encontramos de reconhecer o trabalho de todos aqueles que passaram pela entidade. É bem verdade que alguns já não estão mais entre nós, né? Já estão contribuindo com as tradições lá no além, lá ao lado do nosso patrão celestial. E aqueles em vida que nós temos obtido êxito nos contatos, todos serão convidados, e muitos já foram convidados, para estarem aqui comigo, conversando um pouquinho, voltando no tempo da época em que eles foram os administradores, juntamente com as suas patronagens. 17 horas e 13 minutos, 17:13.
Mais uma notícia também de grande repercussão. Em Passo Fundo, a polícia conseguiu prender o suspeito de sequestrar e abusar aquela menina de 10 anos. Ele estava em Marau. Então, na tarde de hoje, no início da tarde, 14 horas, a Brigada Militar o prendeu na Avenida Barão do Rio Branco, em Marau, o suspeito de sequestrar uma criança de apenas 10 anos em Passo Fundo, fato ocorrido no domingo, dia 30. O homem foi localizado por policiais militares no interior de um veículo. E aí a polícia imediatamente já entrou em ação, né? O veículo que havia sido furtado e posteriormente utilizado na prática do sequestro. Após abordagem e identificação, foi constatado que se tratava do indivíduo apontado como autor da ocorrência registrada na cidade de Passo Fundo. O caso teve início na tarde de domingo, quando o suspeito se apresentou à avó da criança como suposto gerente de um supermercado, alegando que compras haviam sido esquecidas no estabelecimento. A avó e neta ingressaram no automóvel conduzido pelo homem e retornaram ao supermercado. No momento em que a avó desembarcou, o indivíduo fugiu com a menina ainda dentro do veículo. Horas depois, a criança foi localizada em segurança em uma oficina no bairro São Cristóvão, em Passo Fundo, após o suspeito abandoná-la no local e fugir. Desde então, informações sobre o autor e o veículo utilizado na ação estavam sendo compartilhadas entre as forças de segurança. Nesta segunda-feira, então, a atuação da Brigada Militar resultou na localização e prisão do suspeito em Marau, bem como na recuperação do veículo furtado utilizado no crime. Após a prisão, o indivíduo foi encaminhado para os procedimentos legais cabíveis. Olha, algumas notícias vão além do que esta contempla, afirmando que há fortes indícios de violência contra essa criança. Violência, né? Então, realmente é mais um caso entristecedor. Agora é preciso saber se esse bandido, né, conhecia essas pessoas, se ele já havia planejado isso, e ele estava de boa, depois de ter cometido o crime, ainda passeava com o carro furtado, né? Então, realmente, uma situação que chega, a princípio, ao fim, né? Por que que chega ao fim? Porque houve a agressão, houve o sequestro e houve a prisão do suspeito. Início e fim desse procedimento. Agora, então, ele já está à disposição da lei e certamente será condenado e permanecerá preso, pagando pelo crime que cometeu. Também na tarde de domingo, durante patrulhamento ostensivo, a Brigada Militar localizou um Volkswagen Gol abandonado na ocupação Bela Vista, também em Passo Fundo, no bairro Petrópolis. Segundo informações, os policiais constataram que o veículo possuía registro de furto e roubo. O Gol foi removido e encaminhado à delegacia de polícia, onde foram realizados os procedimentos legais relacionados a esta ocorrência. Atenção, atenção, hein? Na ponte, buraco sobre a ponte do Rio da Várzea na BR-285, entre Carazinho e Passo Fundo, requer uma atenção muito grande dos motoristas. Esse buraco já foi restaurado, já foi tomado medida de acabamento para eliminar e o buraco voltou. E é na pista da direita quem vai a Passo Fundo. Então, muita atenção dos motoristas que circulam, que irão a Passo Fundo, porque realmente está perigoso. Pode estourar um pneu, pode desequilibrar o veículo e acabar causando um grave acidente. Olha, ainda na notícia que fechou a semana passada, uma outra notícia triste foi o fato de aquela menina estar protegida pelas grades da sua residência e um equino vir em disparada, desgovernado, assustado, amedrontado e acabou chocando-se com o portão que caiu sobre a menina e ela foi internada na UTI. Uma criança de apenas 4 anos, uma fatalidade. E ela está entubada.
e conversa com familiares. A pequena Maria Helena apresentou evolução neurológica altamente positiva no Hospital São Vicente de Paulo. Conseguiu sentar na cama e reagiu muito bem após a retirada dos sedativos. A pequena Maria Helena, de 4 anos, apresentou uma evolução clínica ótima, ótima mesmo. Tá? Após passar por uma cirurgia complexa na cabeça, a menina foi entubada pelos médicos na tarde de domingo, acordou da sedação e conseguiu conversar. De acordo com relatos emocionados da família, a criança também já conseguiu se sentar na cama assistida pelos enfermeiros. O movimento espontâneo representa um avanço crucial no tratamento do traumatismo craniano que ela sofreu. Maria Helena segue internada sob monitoramento contínuo da equipe de pediatria e neurologia do HSVP para garantir a estabilização completa do quadro pós-operatório. A paciente havia sido submetida à intervenção cirúrgica na tarde de sexta para corrigir uma fratura no crânio causada pelo acidente doméstico. O procedimento foi considerado um sucesso absoluto. Na sequência, ela foi mantida na unidade de terapia intensiva sob ventilação mecânica e forte sedação. Olha os anjos. Os anjos estão cuidando dessa menina. Os anjos estão cuidando dessa criança. Bom, não se sabe ainda o porquê que esse animal, né, um animal adestrado, um animal manso, acabou então fazendo, sendo o causador de tudo isso. Porque ele estava na via urbana, acostumado, tranquilo, e aí o cavalo acabou se desgovernando, saiu louco, correndo e acabou então chocando-se com as grades de proteção da casa onde a menininha, a Maria, a Helena, brincava, né? Perto do cercado, e o cavalo se desprendeu de uma árvore arrastando amarras, seguiu em disparada pela via pública e colidiu com a propriedade. Foi arrancada as grades de ferro, né? E a base de alvenaria, e que desabou sobre a menina, tá? E aí causou essa lesão. O que, que dá para se tirar de lição dessa situação? Bom, hoje nós sabemos que o maior número de equinos está na via pública. Está na via pública. Passo Fundo é uma cidade onde há muitos CTGs, há muitas equipes de laço, há muitos gaúchos que gostam e admiram o cavalo. Utilizam o cavalo para a sua diversão aos finais de semana, durante a semana, enfim. O cavalo está ali e eles usam. Um número muito grande de animais habita Passo Fundo. Por quê? Porque as fazendas diminuíram, os gaúchos, os homens do campo, acabaram indo para a cidade, acabaram tendo filhos, netos, e essa atividade cultural que se utiliza o cavalo como meio do cultivo das nossas tradições, quer em cavalgada, quer em tiro de laço, agora com o advento dos treinos de vaca mecânica, hoje se vê um crescimento já bastante acelerado de crianças e jovens que jamais pensavam em atuar numa lida de campo, em aprender a laçar, já estão laçando através da vaca parada. Houve uma evolução, sim, a partir da vaca parada, a partir da vaca mecânica. E aí, aqueles que podem e também aqueles que quase não podem ter um animal, mas têm. Então os animais são colocados nos terrenos baldios, são amarrados a uma estaca, são amarrados a uma árvore e eles ficam pastando ali na via urbana. Em muitas cidades as cocheiras ficam no quintal da casa. Essa é a realidade. Então o que, que acontece? Há o envolvimento do animal com a via pública, com as ruas, com as pessoas. Então, o que se tira de lição disso é que é sempre importante, quando vai amarrar um cavalo, ter segurança de que o cavalo não vai escapar. Precisa uma corda forte, precisa um buçal forte para evitar esse tipo de situação. Amarra-se o cavalo numa estaca
superficial ou em qualquer uma pequena árvore, o cavalo assusta, tem uma força muito grande, acaba se soltando, vai na via pública, pode atingir um carro, o carro atingiu o cavalo, como já tivemos muitos exemplos de cavalos em rodovias, e aí complica. Então, proprietários de cavalos, não deixem os animais soltos, porque eles não têm culpa. Eles querem se alimentar, onde tem uma graminha, uma pastagem boa, ele quer ir lá, ele vai, ele atravessa a rua, vai lá do lado da calçada, ele vai lá na graminha, ele é seletivo. Então, cuidado, cuidado, cavalos na via pública. E ainda esclarecendo que há sim responsabilidade do dono do equino, né? Ele, acontecendo um acidente, ele vai responder pelo acidente. Acontecendo uma morte, ele vai responder pela morte. Claro, dependendo da situação, né? Mas ele é o tutor, ele é o proprietário do animal. Então vamos ter cuidado, gente, vamos ter cuidado. 17 horas e 24 minutos, 17:24, muitas notícias, já você vai ficar sabendo aqui pela Blau Nunes, conectada com você através do Conexão Regional, hein? Olha, atenção, Santa Bárbara do Sul também registrou granizo na manhã de hoje. Não foi muito intenso, foi rapidão, mas poderia ter sido. Prisão por tráfico de drogas e porte ilegal de armas resulta na apreensão de mais de 50 quilos de maconha na RS-324 na cidade de Cruz Alta, terra de Érico Veríssimo. Panambi também tem registro de granizo na manhã desta segunda-feira. Um forte temporal de granizo atingiu a comunidade de linha Sabadim, no interior de Constantina, provocando um grande acúmulo de gelo e deixando estragos em diferentes pontos da cidade. São muitas as cidades. Três Arroios, Ametista do Sul, Três Palmeiras, muito prejudicada. Acredito que o município que mais teve prejuízo foi o município de Campinas do Sul, aproximadamente 500 residências, 10% do número habitacional de Campinas do Sul teve sequelas aí, teve problemas aí com a chuva de granizo. Já nós vamos acompanhar um pronunciamento, né, da Defesa Civil, do secretário de Urbanismo de Campinas do Sul, acompanhado do prefeito de Campinas do Sul. Nós vamos acompanhar, para se ter uma ideia, se ter uma noção do tamanho do estrago. Vamos ouvir também o prefeito de Três Palmeiras e, enfim, nós estamos aqui selecionando as informações importantes desta sexta-feira. Eu vou para o intervalo, já eu volto com a previsão do tempo e às 5h30 tem o quadro A Entrevista aqui no Conexão Regional. Nosso ex-patrão já está aqui. Conforme eu anunciei semana passada, ele se deslocou da cidade de Cruz Alta.

0: um santa barbarense que está atuando por lá hoje e é um conhecidíssimo aqui da nossa comunidade, o seu José Américo, já está aqui em nossos estúdios. Ele que foi funcionário da antiga ferroviária, lembra? Daqui a pouco nós vamos saber também dele se tem saudade dessa época. Agora são 17h27, já eu volto, até mais. Temperatura nesse exato momento, atualizando aqui em nossos estúdios, é de 17 graus. Já eu volto.
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0: Muito bem, 17 horas e 33 minutos, repito, 17h33. Vamos atualizar a previsão do tempo. O INMET emitiu a 0 hora um alerta vermelho nível máximo, né? De perigo para as áreas de Santa Catarina e do Rio Grande do Sul. O aviso permanece válido durante todo o dia de hoje até as 23h59, né? Olha, depois de uma sequência de temporais e queda de granizo que já provocou estragos em diversos municípios, ainda no domingo, nesta madrugada de segunda, foi feia a coisa, né? Muito granizo em muitas cidades aqui do nosso estado. Daqui a pouco nós vamos acompanhar as notícias, porque nesse momento eu vou trazer a previsão do tempo, de acordo com Paulo Lombardi.
1: Para esta semana, a previsão aponta que os maiores volumes de chuva devem se concentrar entre Paraná, Santa Catarina e norte do Rio Grande do Sul. Uma frente fria deve deixar a atmosfera instável nesta segunda e um novo sistema de baixa pressão atmosférica deve favorecer as chuvas entre quinta e sexta-feira. Nos dois eventos, há condições para acumulados bastante elevados, trovoadas e rajadas de vento, não se descartando também queda de granizo pontual. Com isso, vale uma atenção especial com a elevação no nível dos principais rios que cortam esses estados. Na metade sul gaúcha, os acumulados previstos são bem menores e a maioria das áreas terá uma trégua de vários dias na chuva, com predomínio de frio, sobretudo nas madrugadas e manhãs. Paulo Lombardi, da TempoQuê Meteorologia, em parceria com a agência Rádio Web.
0: Obrigado. Vamos à previsão atualizada para amanhã na região sul do Brasil.
2: Previsão do tempo para terça-feira, 1º de setembro de 2026. Região Sul, em Porto Alegre, Rio Grande do Sul, dia mais frio, com muitas nuvens e pancadas de chuva e trovoadas isoladas. Os termômetros registram mínima de 11 e máxima de 18 graus. A umidade relativa do ar fica entre 100 e 70%. Florianópolis, Santa Catarina, tem previsão de muitas nuvens no céu, com pancadas de chuva e trovoadas isoladas. Termômetros registrando mínima de 14 e máxima de 22 graus. A umidade relativa do ar oscila entre 100 e 65%. Você ouviu a previsão do tempo para esta terça-feira, 1º de setembro de 2026, com informações do IBGE Cidades e do Instituto Nacional de Meteorologia, INMET. Redação de Lucília Araújo, da agência Rádio Gov em Brasília, Vladimir Filipim.
0: Ok, obrigado, Filipim, pelas notícias. Vamos a mais notícias a partir de agora.

0: Saldanha Marinho também 17 graus, nesse momento Passo Fundo, 1 grau a menos, 16 graus na terra de Teixeirinha. Aqui na região do Planalto Médio, a cidade de Panambi está com 18 graus de temperatura nesse momento. Vamos agora conferir a temperatura na capital do Rio Grande do Sul, em Porto Alegre, também é de 18 graus a temperatura. A temperatura. Olha, após suspender uma candidatura, o Toffoli dá 24 horas para explicações de Renan sob pena de indeferimento. Candidato do Missão deve fornecer dados sobre os perfis de cunho eleitoral sob pena de multa diária de R$50 mil e indeferimento do registro de candidatura ao Palácio do Planalto. Já já nós vamos também falar sobre isso, porque agora nós vamos falar de tradição e o patrão se faz presente bem pilchado, como sempre gaúcho por excelência, e por aqui se faz acompanhar do seu filho, passando a tradição de geração a geração, faz-se acompanhar com o doutor Guilherme Michimit, que é veterinário, e o patrão José Américo Michimit está aqui, atendeu o nosso convite e se deslocou de Porto Alegre para nos brindar com a sua presença e a sua participação aqui no Conexão Regional. Seja bem-vindo, ex-patrão, boa tarde.
1: Boa tarde, José Marino. É um prazer estar aqui novamente no microfone da Blau Nunes e falando para os teus ouvintes aí, que são enormes.
0: Pois é, deixa eu me ver aqui, o senhor foi o 13º patrão, acredito que lá por 2000, alguma coisa assim, lembra o ano?
1: 2001 e 2002.
0: É, 2001 e 2002, ficou um ano na gestão, né?
1: Dois anos.
0: Opa, o senhor lembra quem era o seu capataz?
1: Chico Fonseca.
0: Ah, o Chicão, o grande Chico.
1: E o segundo era o Dimas Oliveira.
0: Ah, perfeito. Como é que foi naquela época gerir o CTG, esta entidade sem fins lucrativos, seu José Américo?
1: Não foi fácil, né? Foi bastante trabalhoso. Eu estava ouvindo o seu Miro Bertoldi, né? Uhum. Essa semana passada, ali, esses dias, falando contigo. E ele falou, tudo que ele falou é verdade. A entidade ela tem pouco recurso. Então, tudo depende de muito trabalho e do apoio da comunidade, né?
0: Uhum.
1: Eu, rapidamente, viu, Osmarino? Eu vim para Santa Bárbara em 1988, a trabalho, né?
0: Uhum.
1: E fui muito bem recebido aqui pela comunidade, pelos meus colegas da CESA. E gostei muito e já pedi transferência e voltei, e vim definitivo.
0: Uhum.
1: E começamos aí, as crianças começaram a querer dançar no elenco e tal. E a gente começou a ir para o CTG lá. Aí, em 1995, o seu Jamiro Beltoldi me convidou para ser associado. Até ele falava, né, na gestão dele, que ele fez uma campanha grande de sócios. Né?
0: Uhum.
1: Então, a gente se associou com muito prazer, fomos bem aceitos. E daí seguindo lá, participando dos eventos e tal. Quando... Depois do seu Bertoldi foi o Neco Ribas, né?
0: Uhum.
1: E depois o nosso seu Sebastião Maidano, nosso querido Laco, né? Teu pai,
0: uhum.
1: Que 97, 98, dois anos também. E aí com ele ali a gente ia bem, bem mais seguido, começou a participar bem mais. Aí em 99, o seu Claudiano me convidou para ser sota capataz.
0: Uhum.
1: E no ano seguinte ele me convidou para ser primeiro capataz. E a gente fez o costado ao lado dele ali, com muito esforço também. E aí chegou o 2001 e aí que a gente foi assumir.
0: Uhum.
1: Porque ninguém queria, fizemos não sei quantas assembleias. E daí tava, o seu Claudio também disse que não tinha mais, estava exausto. Não?
0: Uhum.
1: E aí as invernadas me procuraram e alguns associados e eu acabei sendo uma coisa que eu não estava nunca nos meus planos, ser patrão.
0: E aí pensando, acabou aceitando o encargo.
1: Exatamente, até brinco com o Chico e com a Sandra Vogel.
0: Uhum.
1: Foram as duas primeiras que eu falei, tipo, bom, vocês não são meus amigos, se vocês fossem meus amigos, tinham feito eu desistir.
0: Tá certo, não, mas valeu a pena, né, seu José Américo?
1: Ah, valeu muito a pena, sim. A gente passeou bastante, assim, indo fazendo visitas, né, nas outras aí, em Saldanha Marinho, Panambi, Birubá, Colorado, Cruz Alta mesmo, aí, Palmeira das Missões. Então fez muita amizade, né?
0: É, o CTG possibilita isso,
1: Ontem
0: né?
1: ainda, assim, né, depois de 20 e tantos anos, ali de Panambi, o Marquinhos veio me dar um abraço, disse que está muito feliz em me reencontrar.
0: Que ótimo. Naquela oportunidade, os festejos Farroupilhas já eram lá no CTG também, né?
1: Sim. Ah, a gente fez a semana cheia, né? Naquela época você fazia a semana cheia, tinha que fazer janta toda noite. Não era fácil. Mas a gente recebeu bastante ajuda, sabe? Bastante ajuda aí dos frequentadores e tal. Muita gente fez boas doações para nós. Graças a Deus foi tudo nos conformes, né? Inclusive lá no Porongos, nessa época, como era pouco antes, não era cobrado nunca dos cavalarianos, de ninguém lá. Era
0: Era
1: feito
0: gratuito a refeição
1: gratuito a
0: lá.
1: refeição, churrasco, né? E hoje tá difícil, hoje eu acho que não tem como fazer sem cobrar.
0: É, né? Teve outras atividades, sarau não tinha na época ou aconteceu ainda?
1: Não, em 2001 nós fizemos um dos maiores saraus da Prenda Jovem. Eu tive o prazer e a felicidade de ter 19 prendas. Então foi um sarau muito grande, fizemos uma decoração muito bonita. E quem tocou foi o Tia Sarandeio. E foi um sarau, olha, assim, que lotou realmente o CTG, né? Porque tinha 19 prendas, e tem os padrinhos, tem os avós, tem os pais.
0: Sim, é um baile que é garantido em termos de público, né?
1: Exato.
0: Que bom, que bom. E
1: Nós
0: o.
1: tínhamos, assim, só complementando,
0: Pode ficar à
1: nós
0: vontade.
1: tínhamos prendas de Santa Bárbara, Saldanha Marinho, Panambi, Ijuí, Coronel Bicaco, e Carazinho. Tinha seis
0: Ibirubá
1: cidades.
0: não.
1: Ibirubá não.
0: Ibirubá sempre participava aqui, né, pela proximidade, né? Sempre houve um interessamento. Pois é. E aí o senhor precisou fazer alguma reforma na estrutura do CTG
1: Não, a
0: por
1: gente
0: razão?
1: fez a manutenção, né? Porque o CTG naquela época, assim, bah, quando dava uma vendaval era um terror, né? Aquelas tesouras levantavam e tu deve ter frequentado lá com teu pai, tu vê quando era sempre um perigo. Então sempre estava estragando um brasileiro, quebrando uma telha, quebrando. E o que a gente fez foi manter. O máximo que a gente fez foi manter, né? Assim, melhorias assim significativas não.
0: Não precisou,
1: Não,
0: na verdade, né?
1: não tivemos condições mesmo,
0: Faltou um pouco de verba.
1: não tivemos condições mesmo. Plano a gente tinha, mas não deu.
0: O senhor faz tempo que não vai ao CTG?
1: Faz um bom tempo, né? Porque eu tive com a minha mãe acamada, perdi ela o ano passado, e ficou 3 anos, aí a gente meio que se afastou de tudo, sabe? Só cuidando do trabalho e dela.
0: É, o CTG hoje tá com uma estrutura bem bonita, né? Graças a
1: Não,
0: todo o
1: sim,
0: esforço de todos,
1: não, de
0: né?
1: todo mundo. Eu até, importando você aí, eu divido o CTG em três etapas. Essa é a minha opinião, né? A etapa do pessoal que construiu ele, que o seu Vitor Lira sempre me dizia, bah, Américo, isso aqui foi muito fácil de construir. Todo mundo pegou e foi pá, pá, e
0: É, na
1: levantamos.
0: época do seu Acelino Barzotti,
1: Isso.
0: primeiro
1: E
0: patrão.
1: depois, eles diziam, agora tá difícil, né? Na minha época, eles diziam, agora como tá difícil de manter.
0: Pois é.
1: Então eu considero assim, sabe qual é o terceira etapa? Quando o Caju pegou. Que o Caju fez uma patronagem, ele conseguiu montar uma patronagem bem unida, assim, de conhecimentos também, né? E eu lembro que quando ele saudoso, Caju, né?
0: Saudoso.
1: E ele me disse, Américo, eu vou fazer o seguinte, todo ano essa briga aí de tentar achar um patrão. Na minha patronagem, eu vou botar uma ordem que de agora em diante, cada vez tem que sair um patrão da patronagem. Se tiver alguém, outra chapa se candidatando, tudo bem, mas nós temos que sair, não podemos ficar nessa discussão
0: É, foi
1: e
0: uma
1: essa.
0: boa, né? Por causa que
1: Claro, e
0: porque era um embalo, né?
1: aí
0: Uma
1: tu vê
0: gestão
1: o que eles
0: findava.
1: construíram, o que eles construíram lá. Né? O CTG hoje é
0: Que o
1: outro.
0: senhor passou para ele, né?
1: Passei para ele. E o CTG hoje é outro. E tu vê, eu vejo também assim, ó, o trabalho sensacional aí do PIN, da Cleide, de todos aí. Eles estão vindo pro Enart, cara. Olha, manter um elenco para conseguir levar o Enart, tem que tirar o chapéu.
0: É um esforço grande. Bom, o senhor me mandou umas fotos no final de semana, não, acabei não visualizando hoje, quando o senhor pediu confirmação da entrevista, que visualizei umas fotos. O senhor vai ser homenageado aqui pelo CTG?
1: Sim, eu sou homenageado da Semana Farroupilha aqui. Devo participar esse ano, se Deus quiser, ativamente de todos os festejos.
0: E o
1: E
0: Guilherme.
1: ontem eu recebi, né, daí lá um troféu lá da nona região, que foi dado por um para cada um de homenageado de cada cidade, né?
0: Ah, sim. Foi a recepção da chama lá? Foi em Cruz Alta isso?
1: Não, foi em Tupã
0: Ah, lá em
1: Seletã,
0: Tupã,
1: era a
0: verdade. Sim,
1: distribuição.
0: verdade.
1: Para todas as cidades da nona região.
0: Todas as entidades pertencentes à nona
1: Nona
0: região
1: região.
0: saiu lá de Tupã. Teve muitos cavaleiros que foram, inclusive, lá buscar
1: Muitos.
0: cavalo, né?
1: Não, estava muito bonita a cerimônia, assim, foi bem organizada. Um pouco cansativa, porque demorou, né? Tinha muita gente lá para
0: E
1: ser.
0: o tempo estava fechado
1: O
0: lá também? Ou...
1: tempo colaborou, porque não choveu durante a
0: O
1: manhã, né?
0: evento.
1: Não choveu durante a manhã.
0: Aí teve almoço lá? Ou como é que foi?
1: Teve um almoço lá, mas foi servido pro pessoal que
0: Gaitaço,
1: ficou.
0: tradição pura.
1: Não,
0: Era só um ato
1: a
0: solene.
1: gente almoçou e veio embora, sabe?
0: Eu falei em gaitaço e poesia porque o pessoal me mandou
1: Não,
0: vídeo dos que,
1: saiu bastante
0: dos que
1: daí.
0: estavam lá e daí montaram os acampamentos lá um dia antes, os cavaleiros, e me mandaram vídeo de
1: Sim.
0: gaita,
1: Sim,
0: violão e
1: tinha
0: cantoria,
1: bastante.
0: né?
1: Mas daí muito saiu, já foram pro. Já tinha um almoço em outro lugar e tal, né? Então eles não. Mas foi assim, quando é chamado cada cidade, não sei se tinha um trovador lá e o cara fez uns versos muito bonitos para cada cidade, homenageando cada cidade.
0: Viu que beleza, né?
1: Até
0: Aliás,
1: eu gostaria até de ter uma cópia daquilo, uma gravação, né? Porque foi bem, muito bem feito.
0: as rádios de Tupã foi
1: É, já tô pan
0: em Tupã,
1: mesmo.
0: as rádios de Tupã devem ter, né, esse momento. Eu vou dar uma pesquisada depois aqui. Pois é. E o Guilherme vai se apresentar agora, então, representando seu pai na busca da chama crioula. E o velho bem
1: É, eu já não
0: pinchadito,
1: tenho
0: né,
1: mais
0: Guilherme?
1: condições de cavalgar, né?
0: O senhor cavalgava?
1: Aqui em Santa Bárbara praticamente não, mas depois que a gente foi para Cruz Alta, que eu voltei em 2004, aí a gente começou a cavalgar porque o meu pai estava lá junto comigo e estava aposentado e sempre indo de a cavalo e todo mundo chamando ele. Eu acabei comprando também e seguimos. Depois o Guilherme também tinha o dele. Inclusive nós íamos buscar uma vez uma chama em Porongos, com o nosso
0: É,
1: piquete.
0: opa, que beleza. Certo, o senhor comentou que as crianças começaram a ter o interesse em participar da invernada, em participar do CTG. Que depoimento o senhor me dá nesse momento a respeito dessa sensação, desse acontecimento? Ou seja, os filhos, então, demonstraram interesse e o senhor, na condição de pai, procurou incentivá-los, procurou dar condição, acabou se envolvendo mais efetivamente com o movimento, se tornou patrão de uma entidade sem fins lucrativos, trabalhou sem onerar a entidade, muito pelo contrário, eu sei que todos os que participam de associações e participam de CTGs, principalmente se tem um custo alto que sai do próprio bolso. Vai
1: Exatamente.
0: ir num baile pagar uma visita, vai ir num jantar dançante pagar uma visita, é despesa do próprio bolso. Vai participar, enfim, vai se deslocar, vai lá, Tupã, vai, né? Sempre há uma despesa que corre por conta do participante. Que depoimento o
1: Ah,
0: senhor me dá neste
1: fiquei
0: sentido?
1: muito feliz, né? Porque se nós queremos ver nossas crianças bem e tendo um comportamento e formando bons cidadãos, é exatamente dentro do CTG, onde um ambiente de respeito, de muito estudo da história do Rio Grande do Sul.

0: Então é muito gratificante e a gente vê aí o CTG sem o elenco ele praticamente não funciona, né? Então eu vejo o jovem que está no movimento pode ver que dificilmente eles são envolvidos em outros problemas aí às vezes na sociedade, né? Eles são pelo menos a maioria assim, é muito difícil e tem muitos que não estão lá e que tu vê que hoje tá difícil hoje a sociedade. Né? Porque tem muitos problemas aí na segurança,
1: Os descaminhos, né?
0: nos descaminhos, exatamente.
1: Pois é. E agora, já já o senhor pode fazer o fechamento do nosso contato. E a César? A César atuava em quê mesmo?
0: O César era no ramo de armazenagem de grãos, beneficiamento e armazenagem de
1: É, eu já
0: grãos.
1: estava dando uma notícia errada aqui, porque eu achei que o senhor atuava na Via Férrea aqui, que também
0: Não.
1: marcou época, né?
0: Não, não.
1: Sempre foi da César, né?
0: Sempre foi da César. Eu comecei minha vida ali com 15 anos trabalhando. Estou com 68 e continuo trabalhando. Então, eu comecei no supermercado, né? Trabalhei uns quantos anos e em 3 de novembro de 1986, não, 1978, eu prestei concurso, eu fui entrei na César em Cruz Alta. Daí eu vim para fazer uma safra aqui em 1987, para auxiliar o Alceu, e acabei ficando. Fiquei ficando até 2013. Em 2013 eu voltei para Cruz Alta, para gerenciar lá. Até uma época, os meninos não viviam mais na estrada. Eu era responsável, continuava responsável pelo escritório de Santa Bárbara, o gerente da César de Cruz Alta, e precisava ainda, responsável pelo escritório de Santo Ângelo. Era uma correria. Então, nessa época, assim, desde o CTG também eu gostaria de fazer só uma ressalva aqui. Eu devo muito à minha esposa. Ela trabalhou muito pelo CTG lá, mantendo, assim, a limpeza. Ela ia antes do evento, 2, 3 dias antes, lavava tudo, desde louça, piso, sabe? Sempre. Chefiando a cozinha, na Semana Farroupilha, na Santa. É, e claro, junto com um monte de amigas que iam lá nos ajudar, né?
1: Bom, muito bom esse registro, porque às vezes a gente fala por hábito, né? E acaba esquecendo de falar
0: Assim, o patrão
1: que
0: sem
1: sempre
0: a
1: ao lado do
0: patroa,
1: patrão tem a patroa
0: não
1: que
0: vai.
1: trabalha igual ou até mais.
0: Até mais.
1: Porque esse serviço braçal de limpeza, de cozinha, ele é bem complicado, né? Numa festa, num jantar ou até mesmo num baile. A cozinha começa dias antes, né? Até organizar a cozinha,
0: Tem que
1: até
0: lavar
1: fazer a
0: 500 pratos e
1: relação,
0: 500 talheres aí.
1: fazer a relação das compras, preparar o alimento, depois deixar tudo em ordem de novo. Bem complicado. Boa, boa sua lembrança e o seu registro. Faz jus a todas as prendas, né, que fizeram
0: Também
1: parte
0: eu estou
1: da
0: aqui com o
1: patronagem.
0: livro do nosso baile, né? Do sarau. Eu estava lembrando que a gente reintroduziu no CTG, que eu acho que já tinha, as bonecas do rancho. Tá? Então a gente botou, mandamos fazer faixas lá em Cruz Alta, e foi dado para as primeiras, que foram a Ana Clara Bólico, a Amanda Fonseca, a Eduarda Oliveira e a Fernanda Carvalho Oliveira. E tinha também a prendinha dentro de leite, que era a Jaine Machado Gomes. Então elas ficaram muito felizes. E até o Dimas me cobrava: "Bah, agora tu arrumou. Minha filha quer vir toda hora aqui no CTG porque ela é prenda de faixa."
1: Tá certo. O senhor, eu vi, eu fiquei coringando daqui, até curioso aí, eu vi que o senhor tem em mãos aí o livro do Baile de Debutantes. O senhor consegue relatar para nós quem foram as debutantes aqui de Santa Bárbara? Deve ter o nome aí, porque
0: Sim.
1: eu até
0: Aqui de Santa Bárbara
1: em
0: estava
1: um
0: minha
1: ano
0: filha, né? Eu
1: eu.
0: tive o prazer de apresentar a minha filha, né?
1: Eu acho que eu tenho ainda guardado um livro de uma época de um baile, de um sarau
0: A
1: de
0: Annelise
1: prendas.
0: Pazinato.
1: Sim.
0: Eu vou passar todas aqui.
1: Fica à
0: A
1: vontade, é
0: Bruna
1: informação.
0: Formentini, Santa Bárbara. A Karin Luiza della Giustina. Essa era de natural de Santa Rosa, mas eu acho que ela veio de Coronel Bicaco, não me lembro bem. A Karine Damiani, natural de Carazinho. A Cleonice Bueno. Ela é filha do finado Chiru Bueno, que ele é de Panambi. Essa era de Panambi. A Daniele Tonon Schreiner, Santa Bárbara. A Eliane Schneider. Eliana Iora Schneider, Santa Bárbara. A Emília Neuvan, natural de Santa Maria, mas ela estava por Saldanha Marinho. Graciele Ramos de Oliveira, natural de Cruz Alta, mas ela estava por Santa Bárbara, pelo CTG de Santa Bárbara. Josemara Neuvan Vidal, natural de Santa Bárbara, mas estava por Saldanha Marinho.
1: Sim.
0: A Letícia Harold, natural de Carazinho, e estava por Saldanha Marinho também, pelo.
1: Pelo Porteira Velha.
0: Exato. A Marielle dos Santos de Quadros, Santa Bárbara. A Monique Muns, natural de Carazinho, e estava pelo Laureano Medeiros de Ijuí. Rafaela Silva Semon, de Passo Fundo, natural, e estava pelo nosso CTG. Que por Santa Bárbara, ela é filha do Dr. Sérgio. Renata de Castro Furlan, natural de Palmeira das Missões, e estava pelo CTG de Carazinho também. Rubiane Gabriela Neumann, natural de Estação, estava representando Velha Carreta. A Simone Gardim, natural de Santa Bárbara, também pelo nosso CTG. E a Thiele de Oliveira Raimair, natural de Cruz Alta, mas estava pelo nosso CTG.
1: Foram essas as.
0: 19
1: É,
0: prendas.
1: eu devo ter um livrinho guardado no meu arquivo, porque na época cada prenda tinha um verso de poesia, não sei se nesse daí ainda tinha.
0: Nesse nosso, elas tinham uma mensagem.
1: É, e eu e o Marcelo Souza fizemos praticamente todos os versos para as prendas e eu peguei um exemplar e guardei ele até. Vou puxar para o limpo aí para nós matar a saudade.
0: É, realmente, aquele dia que tu me falou, daí eu fui procurar lá no meu, na minha biblioteca e achei o livrinho ali. E aí a gente lembra de todas essas prendas aí, tu vê. São 25 anos, hoje são tudo. Elas vão ficar bravas, né?
1: São mães, né?
0: Hoje são tudo
1: Provavelmente são
0: senhoras de
1: mães.
0: 40, né?
1: É, são
0: Elas não vão
1: mães.
0: gostar de dizer a idade delas. Mas são tudo mães, são formadas, estão tudo, têm a sua profissão, casadas. E a meninada do elenco também, né? Quando menos eu espero, vem um rapaz e me abraça, um senhor, e eu digo, mas. E eu fico meio assim, quem é? Ele diz, mas o senhor não lembra de mim? Eu dançava no elenco, assim, assim.
1: Verdade. Bom, seu José Américo, um grande abraço, que hoje está acompanhado do Guilherme, seu filho. É, os dois bem pilchados aqui são gaúchos por excelência, são gaúchos natos. Deu a sua contribuição na patronagem do CTG durante 2 anos, lá nos idos de 2001,
0: E
1: né, e
0: 2002.
1: 2002. Uma experiência boa, muito trabalho, mas é a contribuição que as pessoas dão para a nossa história, né? Aquilo que vira história jamais se apaga. Seu José, assim como todos os patrões, devem ter um quadro, uma foto que fica para a posteridade lá nas dependências do CTG. E é isso aí. O que se faz pela sociedade de bom coração e com determinação, com coragem, nem sempre as pessoas conseguem desenvolver aquilo que gostariam. Mas nunca é frustrante se não atingiu 100% do projeto. Tudo aquilo que foi feito engrandeceu, né, o projeto que já existia. Muito obrigado pela sua presença. Tenha saúde e felicidade para o senhor e sua família.
0: Eu que agradeço, Marino. Muito obrigado aí pelo convite. E se Deus quiser, agora, durante a Semana Farroupilha, a gente se encontra aí mais tempo,
1: Exato.
0: mais vezes em Santa Bárbara.
1: Exato. Bom, o patrão posterior ao seu José Américo foi o Paulo César de Souza, de saudosa memória, meu grande amigo Caju. E agora o nosso próximo entrevistado, que vai receber o convite hoje, logo depois aqui do programa, é o jovem, né? Jovem, já experiente, Marco Túlio Rossito. Depois seguimos com o Fábio Neus, o Gilmar Pinto da Fonseca. Aí

0: Aí mandei mensagem para um pessoal da Invernada aí, antiga. Não, esse é o Chico. Nosso, sempre conhecemos
1: Chico,
0: como Chico, né?
1: o Chico é quase assim, em todas as patronagens ele tá junto sempre, ele tava
0: É.
1: sempre lá no CTG ajudando.
0: Verdade. Um abraço então a vocês, tudo bom.
1: Passar.
0: São 18 horas e 2 minutos, é a hora do intervalo. Olha, atenção, notícia que repercute nesse exato momento, envolve uma decisão do ministro Dias Toffoli do Tribunal Superior Eleitoral, que deu um prazo para juntada de documentos para manter uma candidatura. Trata-se do candidato do Missão à presidência da República, Renan Santos. De explicações em relação aos 16 perfis dele nas redes sociais que levaram à suspensão de sua campanha eleitoral, sob pena de indeferimento do registro. A decisão foi assinada no último domingo e divulgada hoje. Segundo a decisão, o candidato teve, dentro do prazo estabelecido, que tem que fornecer dados relacionados às postagens, né? Mas do que trata essas postagens? A notícia tem que ser completa. Em caso de descumprimento, a multa diária prevista é de 50 mil, tá? Criação de cada perfil, início de utilização de cada um deles. Também precisa reportar a existência de quaisquer outros endereços eletrônicos, sítios, blog, rede social, usuário, grupo de mensagens instantâneas, tá? Então, essa é a situação. Essa é a situação. Vai ter que se explicar aí, senão vai cair, vai rodar da petiça, como diz o gaúcho. 18 e 4, intervalo, já já eu volto. Até mais. Já é boa noite.
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3: 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Os preços da soja seguem alta no Brasil, sustentados pela demanda internacional firme e pelas incertezas com El Niño. Produtores estão aguardando as vendas, o que limita a oferta. Os preços nos portos brasileiros.

0: atingiram o maior patamar nos últimos 3 anos, conforme dados divulgados pelo CPEA. 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

0: Muito bem, de volta. 18h10, este é o Conexão Regional com notícias, informações e esclarecimentos até às 19 horas de hoje, né? Até às 19 horas com notícias, informações e esclarecimentos. Adiante. Olha, granizo causou estragos em 3 arroios. Uma forte chuva de granizo atingiu 3 arroios no norte do Rio Grande do Sul na madrugada desta segunda-feira. O temporal ocorreu por volta das 5 horas, apesar da curta duração, provocou danos em alguns imóveis. Moradores relataram pedras de granizo de grande tamanho, algumas comparadas a ovos de galinha. Foi intenso a preocupação nas primeiras horas da madrugada, né? E ainda se tornou notícia, inclusive nas fontes de informação da capital gaúcha, onde se registrou o temporal, granizo e vento, principalmente na região norte do Rio Grande do Sul. Iraí, Campinas do Sul, Constantina, 4 Irmãos, 3 Arroios, Ametista do Sul, 3 Palmeiras... Muito prejuízo. Neste momento, vamos acompanhar o que o prefeito de Três Palmeiras, o prefeito em exercício de Três Palmeiras, Carlos Florencio Burilli, que atualmente administra a prefeitura de Três Arroios, se pronunciou hoje falando a respeito dos estragos no seu município.
1: Falamos de Três Arroios, cidade também atingida pelo granizo na madrugada, no final da madrugada desta segunda-feira. Nós estamos no gabinete do prefeito Carlos Burilli, ele que desde as primeiras horas da manhã de hoje, né, já recebeu a visita inclusive da Defesa Civil, que estão aqui numa sala ao lado, permanecem trabalhando desde a manhã de hoje. Prefeito, 2026 não está fácil para Três Arroios, né? Boa tarde.
2: Boa tarde, Júlia. Boa tarde, ouvintes do AU. Obrigado por estar aqui. Não precisaríamos, né, Júlio, estar aqui mostrando essa situação desagradável, né? Então, essa madrugada era às 5h30 da manhã aqui no município de Três Arroios, né? Então, ocorreu uma forte chuva de granizo, não atingiu toda a cidade, atingiu mais ou menos 50% da cidade e uns 35% do interior. Mas onde passou, Júlio, muitos estragos. Então, na madrugada, logo após o incidente, a gente já começou a distribuição de lonas, né, para o pessoal cobrir as casas, onde começou a molhar tudo, né? Muitos estragos nas lavouras também, Júlio, assim, onde pegou, arrasou tudo, sim, estragou tudo, plantação de trigo, temos plantações de morangos atingidos, estufas com plantação de verduras, tambos de leite, chiqueiros, aviários, uma destruição total, Júlio.
1: O que chama a atenção, prefeito, é o tamanho das pedras, né?
2: Com certeza, onde passou assim, só sobrou telhados de aluzinco mesmo, o resto folha de brasilites, telhas de barro, enfim, todo o telhado destruiu.
1: Prefeito, felizmente nós não temos vítimas, né? Mas tivemos pela manhã muita gente desabrigada hoje, né?
2: Com certeza. Em torno de 150, 160 casas na cidade e perto de 100 casas, mais ou menos, essa é a estimativa, mais ou menos, ao total, umas 300 casas destruídas. Então, essas casas não é só a casa, no interior, o galpão, a garagem de máquina. É muita destruição.
1: Aviários, né? Tem muito aviário, né?
2: Sim. Aviários, assim, totalmente destruídos, coberto de brasilite, né? Então, foi 100% destruído. Desde manhã, a gente organizou a distribuição de lonas para esse pessoal não ficar na chuva, né? Porque deu uma parada na chuva, logo após começou a chover de novo e está chovendo até agora. Então, também muito perigoso para o pessoal cobrir as casas, né? Tem casas que ainda não estão cobertas, mas a gente foi muito rápido na distribuição de lonas de manhã, né? Então, o povo aqui é muito ordeiro, se ajudam, né? Então, como foi meia cidade e não aconteceu nada, essa meia cidade ajudou a outra população, né? Os funcionários da prefeitura, a nossa defesa civil aqui também, né? Inclusive, eu também fui distribuir lona de manhã, Júlio. Então, a gente foi muito rápido. Agora, nós estamos fazendo o decreto de emergência, né, do Estado. Estamos aqui com a Força Voluntária, com a equipe do Mânica, a Karine também, Defesa Civil, né? A gente fez várias ligações para o governo do Estado, governo federal, para nos ajudar. Então, estamos trabalhando, Júlio.
1: Prefeito, no interior, normalmente os prejuízos são maiores, porque entra o quê? Além da residência do agricultor, entram as outras dependências, que é chiqueiro, que é estrevaria, são aquelas edificações todas, e a lavoura, né?
2: Sim, com certeza. Aonde pegou, pegou umas quatro ou cinco comunidades, não a comunidade inteira, sabe, Júlio? Mas assim, tem casas que tem propriedades rurais, que foi a casa, o galpão de fumo, os galpão, enfim, tudo que aquela pessoa tinha levado anos para construir em 10, 15 minutos, assim, destruiu totalmente.
1: Prefeito, a chuva, né, atrapalha depois da queda do granizo, vem a chuva que acaba criando outros tipos de transtornos, né? Dificuldade em recobrir, colocar lona e o risco também das pessoas subirem nessas edificações e acabarem sofrendo acidente, né?
2: Com certeza, com quem eu falei de manhã, eu pedi calma, porque não pode acontecer o pior, né? Da pessoa subir no telhado, acabar caindo, acabar. Felizmente, não temos nenhuma vítima, nada, sabe? Alguns ferimentos, sim, né? Mas pouca coisa. Tem até pessoas internadas por queda, assim, no piso, mas não de telhado, né, Júlio? Então, assim, graças a Deus não temos vítimas. A gente pede que essas pessoas vão com calma agora para reestruturar primeiro a moradia, depois o resto tem tempo, com calma, galpão, enfim, outras coisas, mas com calma, né, Júlio?
1: Exato. O senhor disse, né? O senhor comentou, a cidade pequena tem uma vantagem, né, prefeito? Um ajuda o outro, né? Todo mundo se conhece, todo mundo se ajuda. E Três Arroios, a nossa querida Príncipe dos Vales, né? Não é diferente, né? É uma comunidade ordeira, todo mundo trabalha e todo mundo se ajuda, né?
2: Com certeza. Eu tenho um exemplo até hoje de manhã. Aqui em Três Arroios tem bastante pedreiro, né? Além que falta, né? Mas hoje de manhã conversei com um pedreiro, ele disse: eu botei a lona muito rápida na minha casa e estou ajudando os amigos, né? Eu disse: pô, que exemplo, né? Porque deixou a casa dele para ir ajudar a construir dos amigos, que estava pior, das pessoas mais com prioridade, né?
1: Verdade.
2: Onde não tem ninguém que possa ajudar a cobrir. Três Arroios é um exemplo disso, então todo mundo se ajudando.
1: O senhor sabe se o hospital também teve algum tipo de dano ou não?
2: Sim, estamos com a UBS fechada, porque num telhado da UBS é aluzinco, então não, mas é no administrativo. Mas a UBS mesmo, ela está fechada porque destruiu o telhado. E o hospital, ela tem vários telhados, né? Então, o telhado maior é aluzinco, foi trocado, então esse não teve nenhum prejuízo e não está chovendo dentro nos leitos, graças a Deus. Porém, tem na lavanderia e outros espaços que está chovendo dentro, onde era telhado de telhas. Então está chovendo dentro, então parte do hospital também está comprometido. Mas graças a Deus, O ambulatório do hospital, os quartos, está tudo funcionando.
1: E o tamanho das pedras não tem brasilite fino, brasilite grosso, foi tudo, né, prefeito?
2: Sim,
1: não tem,
2: né? Brasilite, os 6 milímetros, 4 milímetros, é um pouco menos de dano, mas assim, não tem o que fazer. Telhas de barro também foi, então, foi muito... Muita pedra, um tamanho muito grande, sabe? É, imagina que o ovo era do tamanho de uma bola de sinuca, né? Então, pedra mesmo, assim, sabe? Quebrou telhado, caiu em cima dos carros, amassou carros também. Então...
1: A sala de reuniões aqui da prefeitura está com uma equipe bastante grande, eu observei ali. É, estão levantando os números, ouvindo as pessoas... E fazendo esse decreto. Mas o senhor já tem aqui na prefeitura um decreto em vigor de emergência, né? Por conta de outros problemas anteriores ao de hoje, né?
2: Sim, em 20, 30 dias estamos no segundo decreto, né? Porque o outro foi da enchente que deu, né? Então já foi homologado o outro decreto de emergência e esse agora mais um evento que a gente está decretando de novo emergência, né? A gente está com as equipes da prefeitura aqui na sala de reuniões, né, fazendo esses decretos com o administrativo aqui, né, e assistente social, enfim, toda a nossa equipe está na rua fazendo levantamento casa por casa e dano por dano, ajudando as pessoas também, né, todos os funcionários da prefeitura a gente liberou de manhã, né, na primeira hora da manhã, porque muitos são funcionários também, então, mas os funcionários estão na rua desde manhã ajudando essas pessoas a cobrir com lona, enfim, ajudando no que pode as pessoas.
1: Verdade, prefeito, nós temos nesse momento muita gente acompanhando a nossa live aqui. O município precisa de ajuda dos demais municípios, precisa de algum tipo de atendimento a mais do que está sendo feito.
2: Nessa manhã, eu até tenho que agradecer a todos os prefeitos vizinhos, né? Todos muito atentos e todos os vizinhos. A gente tem uma equipe de prefeitos, eu sempre falo, muito unido. A nossa AMAU é muito unida, né? Então, me ligou o presidente da AMAU, imediatamente me ligou o Dino da AMAU, ligou vários prefeitos oferecendo ajuda. Porém... Hoje a gente não tem muito mais o que fazer. Embaixo de chuva não temos como cobrir, as lonas já foram colocadas, então agora temos que esperar. A gente está pedindo telhas do governo do estado, né, e do governo federal também, que possa vir ajudar essas pessoas que realmente precisam, né? Então a gente está trabalhando... Quanto a isso, a gente hoje de manhã eu liguei para o governo do estado também, cedo, né, pedindo ajuda, implorando ajuda que realmente agora o município de Três Arroios está precisando. Mas eu falei com todos os prefeitos hoje de manhã, né, e todos se colocaram à disposição, mas no momento agora é só esperar, né, passar um pouco e ter um pouquinho de paciência até que venham essas telhas. Amanhã, creio que vem sol também, né? Torcer que venha sol para essas pessoas terminar suas coberturas das casas aí.
1: Tá certo, então, prefeito. Bom trabalho. A gente sabe das dificuldades, mas o povo aqui é forte, né? Que não se entregam assim no mais, né?
2: Com certeza, com certeza. É forte e um ajuda o outro, né? Eu lembro que quando tivemos o granizo em Erechim, o nosso povo daqui se reuniu para ir em Erechim trabalhar, né? Então, com certeza, o que você faz para o outro volta, né, Júlio? Então, agora é a nossa vez de ser ajudado, infelizmente, né? A gente não precisaria isso, né? Mas, infelizmente, acontece e a gente não escolhe o município, né? Eu sei que tem mais municípios também que foram atingidos, né? Mas infelizmente é o nosso assim, com bastante proporção.
1: Tá certo, prefeito, o senhor suspendeu as aulas também no município, né?
2: Sim, como foi hoje de manhã, o transporte estava quase para sair, né? Mas a gente conseguiu suspender as aulas de manhã, a gente não tinha a o tamanho da destruição. Aí a gente transferiu agora à tarde, e agora à tarde estamos analisando, mas provavelmente será suspendido por 2 ou 3 dias as aulas no nosso município.
1: Tá certo. Prefeito, reforçar o pedido para que as pessoas não acessem os telhados com chuva, está tudo muito molhado, o perigo é iminente, né?
2: Com certeza, Júlio, porque assim, eu já frisei, nós não temos nenhuma vítima, mas agora o povo na ânsia, e eu me coloco no lugar das pessoas também, né, que está chovendo dentro, então, de subir, cobrir, fazer, parar de chover dentro da sua casa, porém, cai do telhado, como já aconteceu várias vezes aqui em Erechim também, no último granizo. Então, pode piorar a coisa. Então, é melhor um pouquinho de água, paciência, gente, calma. Vamos pedir ajuda, vamos esperar secar um pouquinho para subir nos telhados e nada de pior venha a acontecer.
0: Bom, esse é o prefeito de Três Arroios, um município completamente atingido, mas o município mais atingido é o município de Campinas do Sul. Já já nós vamos ouvir o pessoal da Defesa Civil, o secretário Carrani da Secretaria de Urbanismo e o prefeito Paulo Sérgio Batiste do município de Campinas do Sul. Também já já nós vamos ter aqui uma atualização de notícia do município de Três Palmeiras, também muito atingido o município, uma situação muito complicada. Vamos ao intervalo, já já eu volto com novas informações.
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17: 18 horas e 30 minutos agora, atualizando a temperatura aqui em nossos estudos.

0: 16 graus de temperatura. Este é o Conexão Regional, segunda-feira, 31 de agosto de 2026. Um dia muito triste para muitos municípios do nosso estado. Muitos municípios do nosso Rio Grande, principalmente os do Alto Uruguai, atingidos por granizo intenso, muitos prejuízos. Acredito que vá 3 ou 4 ou 5 dias de trabalho intenso para poder, pelo menos, amenizar a situação e nem se fala, então, para reconstruir, principalmente, os telhados das residências que acabaram comprometidos. Já já, nós vamos a Campinas do Sul. Receita Federal paga quarto lote de restituição do imposto de renda. São aproximadamente 1,2 bilhão em cerca de 520 mil restituições. O lote contempla também restituições residuais de exercícios anteriores.
1: A Receita Federal realiza nesta segunda-feira o pagamento do quarto lote de restituição do Imposto de Renda à Pessoa Física 2026. São pagos aproximadamente R$1,2 bilhão em cerca de 520 mil restituições. O lote contempla também restituições residuais de exercícios anteriores. Segundo a Receita, do total, cerca de R$700 milhões serão destinados a contribuintes com prioridade legal, como idosos acima de 80 anos, idosos entre 60 e 79 anos, pessoas com deficiência física, mental ou moléstia grave e contribuintes com a maior fonte de renda, sendo o magistério. Além disso, cerca de 338 mil restituições serão destinadas a contribuintes que não têm prioridade legal, mas receberam prioridade por terem utilizado a declaração pré-preenchida ou ter optado por receber via Pix. Já outras 43 mil restituições são destinadas a contribuintes não prioritários. Para consultar se sua restituição está disponível, basta acessar www.gov.br/receita-federal, clicar em Meu Imposto de Renda e depois em Consultar Minha Restituição. Também é possível fazer essa consulta pelo aplicativo da Receita Federal para tablets e smartphones. Da Agência Rádio Gov em Brasília, Priscila Machado.
0: Obrigado, Priscila. Tragédia familiar. Muito triste essa situação que você, inclusive, acompanha pela página da Rádio Blau Nunes, notícia publicada agora, 2 minutos atrás, chega em nossa redação. 4 crianças da mesma família morrem afogadas em açude. 4 crianças da mesma família morreram afogadas enquanto brincavam em um açude na cidade de Paramirim, na Bahia. Domingo, as vítimas tinham 3, 6, 8 e 10 anos. No momento do acidente, 5 crianças brincavam dentro de um coxo, com um recipiente utilizado para colocar a ração de animais, que estava na margem do açude. Com a movimentação, o coxo foi parar no meio da lagoa. Devido ao peso do grupo, o coxo começou a afundar. Apenas uma criança de 11 anos conseguiu sair do coxo e nadar até a margem. As outras 4 não tiveram a mesma sorte. Jefferson Davi da Silva Oliveira, 9 anos. Jackson Diego Silva Oliveira, 6 anos. José Diogo da Silva Oliveira, 3 anos, e um priminho deles, Lorenzo Almeida Cardoso, de 8 anos. A criança que conseguiu se salvar era irmão mais velho de Jefferson, Jackson e José. 2 adultos, tios das crianças, tentaram salvá-las, mas só conseguiram ajudar o menino mais velho. O serviço de atendimento móvel de urgência e o corpo de bombeiros foram chamados, mas as crianças já estavam mortas quando os profissionais chegaram ao local e ainda não há informação do velório e do sepultamento dessas crianças. Ingenuidade dos pais, né? Um coxo ali, um coxo de comida animal, ficou um barquinho, as crianças brincando num açude, né? Um pouco de negligência também, fatalidade, completa fatalidade. Vamos adiante. Vamos trazer neste momento mais informações a respeito dos temporais aqui no Rio Grande do Sul. E neste momento é um pronunciamento das autoridades envolvidas do município de Campinas do Sul. representantes da Defesa Civil, o secretário Carrani de Urbanismo e o prefeito Paulo Sérgio Batiste.
2: Comunidade campinense, né? Um dia que, infelizmente, né, para nossa Campinas, que nós não gostaríamos de estar aqui reunido, né, junto com a Defesa Civil de Campinas do Sul, também juntamente com a Defesa Civil representando o Estado, desde já, né, agradecendo, né, a vocês aí por ter nos atendido, por estar presente aí na nossa Campinas, né, porque nesses eventos que a gente precisa realmente, né, de assessoria e principalmente da mão amiga, né, do Estado, né, através da Defesa Civil, onde que também nós temos que enaltecer que no começo da manhã temos os bombeiros voluntários de Campinas do Sul, a corporação muito atuante, onde através dela nós começamos o trabalho junto com a municipalidade, junto com a Defesa Civil do município, em distribuição de lonas, enfim, foram mais de 50, 60 rolos de lona, aonde que nós agora, vou deixar até para o pessoal, para o sargento da Defesa Civil, que ele possa falar sobre o levantamento preliminar que a gente fez, né? Não temos ainda um apanhado bem correto, né? Isso entre hoje ou amanhã, nós teremos assim bem a circunstância da gravidade do que aconteceu no nosso município. Mas o importante é que estamos atuando, estamos trabalhando muito em conjunto aqui para darmos uma resposta imediata para a nossa sociedade.
3: Então, boa tarde, ouvintes da Rádio Campinas. Estamos desde a parte da manhã, então hoje fomos acordados aí com mais esse evento, né, que atingiu a nossa regional, né, em especial aqui o município de Campinas. Então, o nosso coordenador da Defesa Civil do município aqui nos repassou essas informações, né, de aproximadamente 500 unidades habitacionais aí impactadas, né, com esse evento, né, o granizo. Então, estamos aqui juntamente com a equipe do município, né, voluntários aí, elaborando, né, os laudos, né, documentação necessária aí para ser feito os encaminhamentos aí junto à Defesa Civil do Estado aí. Como a ajuda humanitária, né, a cestas básicas, a Brasilite, para vir atender aí as famílias vulneráveis aí no município de Campinas do Sul.
2: Muito bem, né? Vou deixar para o nosso secretário Carana, responsável da Defesa Civil também.
4: Olá, comunidade campinense, regional. Infelizmente, então, fomos acometidos aí pelo forte granizo no nosso município. 100% do município, área rural e urbana afetados, né? O sargento bem falou, 500 residências, 400 famílias vulneráveis. E a gente está buscando ajuda humanitária agora, trabalhando em cima dos relatórios. Foram vários prédios públicos danificados, infelizmente. Escolas suspensas aulas, 10 salas de aulas na Altair Caldarte, tivemos escolas na Pingo de Gente, biblioteca municipal danificada, CRAS, hospital, operando somente em serviço de emergência. Então agora estamos buscando, juntamente com a Defesa Civil do Estado e a administração pública, e restabelecer agora os serviços prioritários. Vou passar para o Tenente Binsfeld, já agradecendo o senhor, Tenente, desde pela manhã aí conversando, nos orientando em como relacionar e preencher devidamente os formulários.
5: Bom, boa tarde ao prefeito Paulo, ao secretário e coordenador municipal da Defesa Civil de Campinas, o Charles, que é colega aí da Defesa Civil Estadual. A nossa Defesa Civil Estadual está com sede em Frederico Westphal. Nós atendemos 60 municípios e vários municípios reportaram danos em seus municípios. A gente está desde sábado percorrendo e auxiliando a administração desses municípios na confecção de documentação, elaboração de laudos e solicitação de ajuda humanitária para esses municípios. A gente não gostaria de estar nessa situação aí, prefeito Paulo Icarani, mas infelizmente aconteceu esse evento aí, o granizo, que atingiu toda a cidade aí. Mas a gente está se colocando à disposição aí, prefeito, no que o senhor precisar, Defesa Civil do Estado vai auxiliar o senhor no que precisar, e se colocamos à disposição do senhor e os demais integrantes da administração. Carane, conte com nós aí para que precisar. Defesa Civil do Estado aí vai auxiliar o município no que puder.
2: Charles Biffen, obrigado, Bispo, isso, obrigado, né? A gente só tem realmente a agradecer pelo pronto atendimento, por estar o dia todo acompanhando aqui a nossa Campinas, fazendo os relatórios. Vamos logo, logo fazer o anúncio, né, do decreto, né, também, né, a gente vai fazer, só deixa passo a passo, né? E quero pedir também para a comunidade, cidade, que tenham, claro, a gente sabe que quem está com sua residência descoberta, com problema, quer resolver, precisa, né? Mas agora, o primeiro momento hoje foi a parte de lonas, móveis, enfim. Amanhã, pelo que a gente vê, temos uma previsão de uma semana de sol, né, pela frente, né? Então pedimos um pouquinho de compreensão, vai levar aí um dia ou dois, estamos muito organizados. Queremos amanhã dar entrevista nas rádios também, amanhã de manhã, para o pessoal é muito ouvida, né? Agradecendo desde já a Rádio Campinas, né, pela parceria, porque nós precisamos também um pouco de tempo, né, para nós organizarmos, nós passarmos em cada residência para ver a quantidade de cada residência, da disponibilidade. Aí nós vamos fazer uma força-tarefa, né, através da Defesa Civil, para quando vier os recursos do Estado, juntamente com recursos municipais, que cada um tem o seu percentual, né, Charles, né? Isso para daí nós, sim, dentro da semana, nós conseguirmos disponibilizar materiais, mas principalmente esse material, tem que frisar, são para as pessoas mais necessitadas, as pessoas que não têm condições, né? As pessoas que têm mais condições, a gente pede, né, que elas vão aí se virando, vão vendo o que pode fazer, né? Claro, estamos aí para auxiliar todos, né? Mas esses recursos estaduais, né, e municipais, eles são focados mais nas pessoas que não têm recursos, né? Mas o trabalho, então, está sendo executado, estamos trabalhando muito em conjunto, desde o ocorrido, juntamente, novamente, agradecendo a Defesa Civil Municipal, Corpo de Bombeiros Voluntários, todos os envolvidos, o Charles e o nosso amigo também aqui, né? Eu não decorei do sobrenome dele, né?
6: Isso, é tranquilo.
2: Isso, né? Isso, né? Mas devagarinho, né? Espero que o senhor não venha muito para a Campinas.
6: Pode chamar tenente,
2: né? Isso, tenente, né, tenente? Mas obrigado mesmo, pessoal. Então, quero passar para a comunidade campinense que nós estamos realmente, todos nós em conjunto, trabalhando incansavelmente para restabelecermos, né, nos prédios públicos e principalmente nas residências da nossa população de Campinas do Sul.
0: Este é o prefeito de Campinas do Sul, secretário de Urbanismo e também pessoal da Defesa Civil. Olha, por volta das 7 horas da manhã de hoje, Panambi registrou a ocorrência de granizo em diferentes regiões do município. Queda de pedras de gelo nos bairros Fátima, Morro do Grosso, Italiana, Becker, Zona Norte, Trentini e Alvorada. Agricultores também informaram a ocorrência de granizo na localidade de Linha Jaciande, no interior do município de Panambi. Até às 8 da manhã não havia registro de estragos ou danos causados pela intensidade da tormenta. Hoje, durante o programa Olho Vivo, com o colega Paulo Moisés, que começa às 8 e vai até às 10 da manhã, a Rádio Blau Nunes recebeu relatos de temporais também aqui no município, né? O Laudir Almeida, nosso ouvinte, nosso seguidor, enviou um registro do movimento em Coxilha Dois Irmãos, propriedade de sua família, na divisa com a comunidade de Pontão. Caiu umas pedras de gelo do tamanho de um ovo de galinha, relatou o seu Laudir. Em Esquina Progresso, Rejane Girardi também informou que a queda de granizo ocorreu na manhã de hoje. Segundo ela, foi alguns segundos de duração e não houve registro de uma situação mais grave. Homem de 32 anos morre em acidente na BR-285 entre Ijuís. Um grave acidente deixou uma pessoa morta no início da tarde desta segunda-feira nas proximidades da localidade Esquina Gaúcha, em Entre Juiz. Segundo a Polícia Rodoviária Federal, um acidente envolveu um Kia que saiu da pista por circunstâncias não esclarecidas. A vítima fatal é um homem de 32 anos, natural de Giruá. Até o momento, a identidade não havia sido divulgada oficialmente pelas autoridades. 18h44 da manhã desta segunda-feira, no gabinete do prefeito municipal de Santa Bárbara do Sul, houve a formalização em ato de assinatura do pagamento aos fazedores de cultura contemplados pela Lei Aldir Blanc, ciclo 2. O ato reuniu autoridades municipais, comissão de análise e artistas locais, marcando a conclusão do processo de execução dos recursos destinados ao fortalecimento da cultura no município. Por meio dos editais, agentes culturais puderam apresentar suas trajetórias e iniciativas, recebendo reconhecimento e incentivo à produção cultural. Com a formalização dos pagamentos, o município encerra os procedimentos dos editais 001/2026, e 002/2026. A iniciativa reforça o compromisso do governo municipal com artistas, produtores, grupos, entidades e demais fazedores de cultura do município. Olha, Três Palmeiras foi severamente agredida pela chuva de granizo. Vamos acompanhar a informação do prefeito de Três Palmeiras, que dá maiores informações a respeito desta situação, né? Muito triste, inclusive. Prefeito Silvânio Antônio Dias, de Três Palmeiras, na região aí divisa com Trindade do Sul, perto de Nonoai. Mais prejuízos registrados pelas tormentas de granizo.
6: Nos encontramos junto aqui à Prefeitura.